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0: Bem-vindo a sexta-feira, 22 de maio. Eu sou Artur Simões, comigo Pedro Góias e Joana Miranda. Esta é...

0: Jesus.
1: Opa, acabámos de receber mensagem da Ana Rita aqui no nosso WhatsApp. Já agora bom dia,
2: Pedro. Bom dia, Joana.
1: Bom dia. Bom dia, produtor Vicente. Bom dia, produtor Salvador. Ei. Ana Rita enviou mensagem para o nosso WhatsApp a dizer: malta, eu estou a fazer tempo dentro do carro para ouvir a intro. É sexta!
2: É isso mesmo.
1: E a Rita, sem Ana, disse: malta, eu tenho um pedido para hoje. A intro pode abrir e fechar? É que uma vez por semana é muito pouco.
2: Pode.
1: Já não.
2: Sim. Eu não mando, mas o outro também diz pode.
1: Não, claro que pode. Acho que sim. Acho que sim.
2: Duas vezes. Pá, não é pouco. Já é suficiente. Duas vezes já é suficiente.
1: Chegámos à sexta-feira, é o que importa. Eu não sei como é que foi a vossa semana, mas lá está. Esta semana
3: Diabólica.
2: Esta semana deu luta.
1: Ela deu luta. E nós arrancámos com toda a pujança. Não sei se lembram, segunda-feira nós estávamos tipo: bem, eu vou esta segunda-feira.
3: Ah, pois foi.
2: Mas nós estamos sempre assim.
3: Olha, eu perdi. Eu disse que ia arrebentar a semana, mas ela arrebentou-me a mim.
2: Foi? Então perdeste.
1: Não perdeste
2: semana 1, Joana 0.
1: Não. As Joana chegou aqui. Chegaste aqui. Estás aqui. Estás de pé.
2: Pois é.
1: Mais ou menos. Dormiste 10 horas, ouvi dizer.
3: Hoje dormi 10 horas.
2: É pá, sim, imenso. Sim, bom.
1: É o que importa.
3: Olha, e já agora? Eu estou sempre a dizer mal dele. Portanto, convém retratar-me. É. Não, o meu gato está muito melhor.
2: Ah, é?
3: Sim.
2: Boa.
3: Desde que lhe tirámos os testículos, ele está impecável.
1: Por acaso, eu já tinha reparado que não...
2: Não falavas muito dele, não é?
1: Sim. Portanto, das duas uma. Ou tinha acontecido alguma coisa, ou... Vasto à escola, ele aprendeu.
3: Está mesmo fixe. Dorme a noite toda comigo.
1: Boa!
2: Ei,
1: não te arranha a cara
3: nada,
1: às 5 da manhã.
2: Sim.
3: Sim, está ótimo.
2: Ah, ok. Arranha mais uns
1: arranhões. Sim, mas também. Continua a ser um gato,
3: felino.
1: Ok? Mais testículos, menos testículos, é um gato na mesma.
3: Mas olhem que isto pode ser a solução para muitos machos.
2: Ok.
1: Joana, esse é um caminho perigoso, aquele que tu estás a caminhar agora. Portanto.
2: Nós vamos tirar-te daí, não te preocupes.
1: Sim. E tu, como é que estás? 911-911-908. É o WhatsApp da Cidade FM. Daqui a pouco damos uma volta pelo Gangue das 7. E eu gosto muito de visitar o Gangue das 7 à sexta-feira, porque a malta está excitada.
3: Sim.
1: No fundo é isto.
3: Ainda por cima vai estar a grande tempo este fim de semana.
1: Vai estar um fim de semana espetacular.
2: E as empresas não vão fazer nada hoje a partir das 3.
3: Bem, é impressionante.
1: A partir das 3?
2: Não,
3: a partir das 3,
2: que é aquele depois do almoço.
3: Não. Antes da hora do almoço. Epá, também agora vamos almoçar.
2: 11h30 já é quase meio-dia. Meio-dia também já mete aquela 1, 2.
3: Hoje ninguém vai fazer nada. Escusam de estar a fazer chamadas e e-mails, ninguém vos vai responder.
2: Eu tenho imensos amigos que trabalham em escritórios e dizem: sexta-feira, a partir das 10 da manhã, qualquer e-mail que chegue já é para segunda.
3: Claro! Claro.
1: Como sabes, nós estamos contigo até às 11. Vamos a isso, malta.
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1: Pedro Sampaio já a seguir, para já, vizinhos, em Pôr do Sol. Bom dia. Fui até.

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0: preciso de mim.
1: Talvez você precise de mim, veio que estás na Cidade FM. Bom dia, este é o Acorda, chegamos. Bem-vindo. É sexta-feira. 911-911-908, WhatsApp da Cidade FM. Se quiseres dar sinais de vida, dizer olá, apresentar-te como novo membro do Gangue das 7, ou se nos quiseres contar o que é que vais fazer com o teu fim de semana.
2: Eu adoro saber.
3: Yeah, eu também gosto, assim até me dá ideias.
1: É, não é?
3: Eu gostava de ficar em casa o fim de semana todo, mas sei lá, se me apetecer sair, digam o que é que vão fazer e pode ser que eu faça também.
1: Ai, Catarina!
4: Bom dia, cidade! Beijinhos! Tenham um bom fim de semana!
1: Tu também?
4: E sim, hoje à tarde, zero.
1: Zero?
2: Ok, claro.
1: Abaixo de zero. Produtividade negativa mesmo.
2: Achei que podia ser bom dia, cidade, beijinhos.
3: Yeah, isso era giro.
2: Ia começar para cima e depois descia logo.
3: Cidade. Olá, cidade, beijinhos, até já.
1: Carminho e Diego, Diego e Carminho.
2: Que
1: bom dia, cidade. Eu espero a semana toda, por este dia, para ouvir este banger. Uma vez de facto é pouco. O Ricardo está a falar da intro especial de sexta-feira do Acorda. Ei, Tiago!
5: Bom dia, cidade FM!
1: Ei! É aquele tremolo, acho que esse é o termo técnico de música.
2: Sim.
1: Das 7 e 11 da manhã.
6: Bom dia, cidade FM.
2: O nosso produtor de Salvador tem-me vindo pescar todos os dias a casa porque agora estou sem carro.
1: Ah, sim,
2: então
1: sim.
2: Então a primeira vez que eu falo é quando entro no carro e hoje o meu bandido foi: bom dia.
3: Parece tipo uma lesma fantasmagórica.
2: Foi a primeira vez que eu tive que abrir a boca.
6: Obrigado pela boleia.

0: bom dia. Bom, quase, quase fim de semana. Eu sou Artur Simões, Pedro Góias e Joana Miranda. Este é o Acorda. E há muitos assuntos a tratar aqui no nosso 911-911-908, WhatsApp da Cidade FM. Bom dia, malta. Eu sou do Gangue das 7 desde a Bélgica, em que já são 8 da manhã. Será que vale? Beijinhos da Sara.
1: Vale.
0: Ainda não tomámos uma decisão oficial em relação a mudanças de horário, ou melhor, em relação a diferentes fusos,
1: pois,
0: mas...
1: Teoricamente estás a acordar mais tarde.
0: Teoricamente, mas estás a acordar na Bélgica, onde o tempo não é o que temos aqui.
1: Pois é.
0: Portanto, vale, ok, Sara? Temos muita gente a acordar na Bélgica e ouvimos.
1: Então pode ser.
0: Grande abraço à Sara e a todos os que nos acompanham na Gélbica. Bom dia, incríveis, imponentes, majestosos. Artur, Joana e Pedro. Bom dia, gangue. E já agora, Joana, palito na boca, vem seguido daquela cuspidela com puxo. Não é sexy, não é bonito, não é charme. Por favor, tu és outro nível. Tipo o nível que escova os dentes e usa fio dentário, por exemplo.
1: Não, mas dá para estar fixe.
2: Mas eu gosto de um palito.
0: Ou pode ser como o Central C, que usa como palito aqueles...
2: Sim. O dental floss, que é só uma coisinha de plástico.
0: É o fio dentário que parece mais um cotonete, não é?
2: Sim.
1: Olha, mas o Lewis Hamilton lançou agora um vídeo com a Ferrari, quando dizia um Ferrari antigo, ele estava com um palito na boca, na charme.
2: Mas ele pode.
0: Sim, mas não, não é sobre o palito, é a pessoa que o está a palitar.
2: É
0: o Lewis Hamilton. Ele pronto, enfim. É quase que batota. Ora bem, também aqui o Tiago. Quero partilhar um bocadinho daquilo que vai ser o fim de semana dele. Okay. E meus caros, vocês preparem-se.
3: Olá, Cidade FM.
1: Como é que é?
3: Hoje também está quase a chegar o fim de semana, mas hoje é um dia especial para mim, porque eu vou ter 3 furos na escola. Ai. Eu não vou ter 3 aulas seguidas.
2: E boa fixe.
3: Muito fixe. Fim de semana garantido. Tchau e tenham um bom dia.
2: Não tão bom como o teu, mas sim.
0: O Tiago
1: três
0: mentalmente.
1: Furos à sexta.
2: Ai,
0: três
2: bem.
0: Furos à sexta.
1: Acho que me apanhavam na escola.
0: Pá, aparecendo na escola já é, não é?
1: Olha, Tiago, dou-te muito valor, vai sempre à escola.
0: Bem, o Tiago está neste momento num descapotável, uma mão no volante, outra mão no seu Capri Sun
1: e o fundo é só azul com golfinhos a saltarem em sol.
0: Absolutamente.
1: Por acaso os furos na escola ou podiam ser muito bons ou podiam ser muito maus?
2: Nunca
1: podia, podia.
0: Como é que um furo na escola era mau?
1: Para miúdos que moravam longe da escola era horrível.
2: Nós íamos todos... que ficar a fazer tempo.
1: Nós íamos todos para casa e eles não tinham autorização de saída e ficavam só lá.
2: Ai, coitadinho.
1: Olha, um abraço ao meu amigo Leonardo, que andava comigo na minha turma, que morava muito longe da escola e ficava sempre lá. Então nós tínhamos que sempre tirá-lo pelo portão de trás. Olha, também isto é alegadamente.
2: Epá, agora lembrei-me.
0: Vocês estavam a traficar. Sim, sim.
2: Agora lembrei-me de uma história que o meu pai me contava de um colega que ele também tinha, que vivia muito longe, e ele vinha para aí com 7 sandes na mochila.
1: Pode ir todo. É complicado, pá. Morar longe do trabalho da escola assim é complicado.
0: Um grande abraço.
2: Trazia um grande saco cheio de sandes sempre.
0: Este fim de semana vou passar praticamente o tempo todo no aeroporto. Amanhã vou voar para Portugal, domingo comunhão do sobrinho e segunda vou para a Suíça de novo. Beijinhos.
1: Olha, giro, domingo tenho uma profissão de fé.
0: Profissões de fé, queimas, bênção, tudo.
1: É tudo agora.
0: É tudo este fim de semana. Sábado é com os miúdos, domingo exposição de carros clássicos e desportivos no Pinhal Novo. Esta é a tua música também.
2: Rei do Asfalto.
0: Absolutamente, Rei do Asfalto. E para terminar para já, o senhor romance, o Pedro, que no fim de semana vai fazer aniversário de namoro e como tal vão repetir o primeiro date e diz: sim. Joana, achaste muito? Ainda a fui buscar com um ramo de flores que por acaso ela secou as rosas e guarda até hoje.
1: Mas no primeiro é... Estavas confiançudo, meu.
0: Eu levei a minha namorada a uma hamburgueria, pedi em namoro na estação de comboios de Castro e dei-lhe uma colher dobrada.
1: Sabes, o meu primeiro foi no bar da faculdade. Com toda a gente lá.
0: É sério? Isso não é um date? Isso é almoço?
1: Opa, o teu quer, não é que é? Não é?
0: Ok, é justo. Como é que o teu correu?
1: Bem.
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0: Bruno Mars, estás na Cidade FM, bom dia. Boa sexta-feira, este é o Acorda Surto Simões, comigo Pedro Góias e Joana Miranda. Bom dia, Carol.
1: Bom dia, Cidade FM, sexta-feira.
2: Jesus.
1: Tô saindo atrasada de casa, mas tudo bem, tá? Um beijinho pra todos. Bom fim de semana.
3: Beijinhos.
0: Bem, que furacão.
2: Estamos assim.
0: Estamos assim, não é?
3: Estamos.
0: Olá, bom dia, alegria, o meu filho mais velho, Gonçalo Freire, faz hoje 14 anos. Ei, parabéns, Gonçalo.
3: Muito parabéns,
0: é uma idade confusa, mas tu vais conseguir.
3: Bem, essa idade.
0: Mas muito divertida também.
3: É mesmo tipo, os meus pais odeiam ou amam-me?
0: Será que ela gosta de mim?
3: Já.
0: Porquê é que eu cheiro a isto? Bom dia, maltinha do Gangue das Sete. Planos para fim de semana, dormir, dormir, dormir e dormir. Uma boa manhã para todos!
3: Vai-me dando os sítios onde dormes, vai para o sofá, para a cama, para o sol.
0: Sim, sim, para variar um bocado, não é?
3: Para... Por acaso, vocês não sentem bem isso? Às vezes adormece ao sol, depois sai, ai, vou dormir lá para dentro.
2: Sim,
3: já não vale, já estás no sítio a dormir e vais mudando os sítios.
0: Sinto que sou só um bife a ser passado em estágios diferentes.
2: Sabes que eu adoro adormecer em jardins públicos. Jardins, no geral. Mas aqueles jardins grandes, tipo, sei lá, Jardim da Estrela, que tem assim muitos sítios. Não é jardim
3: ouvir o som ambiente.
2: É isso, estás a ouvir?
0: Os
2: tipo, adormece e tipo, ouves alguém dizer, ai não, mas ela, sabes que ela foi, não sei o que.
0: Pois é,
2: e acordas,
0: sim.
2: Mas depois adormece outra. E está bué calor e estás a levar com o solinho.
4: É que ela agora descobriu que tem uma dioptria.
0: Bom dia, cidade. Acho que já faço parte do Gangue das Sete. Sempre a caminho do melhor trabalho do mundo, a ser enfermeira na maternidade. Beijinhos e bom trabalho, Matilde. É o melhor trabalho do mundo.
2: Eu disse, terminei já, disse, falei, vocês ficaram tipo, o quê? Com um pacote de vinho deitado em cima?
3: Um bocado. Olha, queria só dizer uma coisa que tem só a ver com o nosso ouvinte. Uma amiga minha é parteira noutro país, na República Checa, e ela chegou ontem aos 200 bebés. Eu estou mandando mensagens de 200 bebés.
2: Parece abusar.
3: Não, mas é real.
2: É parteira na República Checa, chegou aos 200 bebés. Isto é um beat stand-up.
0: Devia fazer aqueles posts tipo gols do Cristiano Ronaldo. Mas quando assim a apontar para o céu 200 bebés.
3: Com estatísticas.
0: Não, imparável. Ela está a sacar bebés com
3: 40 assistências, 200 bebés.
0: Estamos contigo até às 11. Hoje vamos jogar ao ai. Já não jogamos há muito, muito tempo. Vamos falar de birras daqui a pouco. Por acaso, a mood não está bem essa, mas é sempre divertido relembrares as tuas maiores birras. Ou as maiores birras da tua irmã, ou do teu irmão, ou dos teus filhos.
3: Esquece.
0: Ou dos teus pais. Os pais fazem birras também.
3: Pois fazem.
0: Temos a corda para isto.
2: Uhul.
0: Obrigado, malta, foram fantásticos.
2: E o Ivete Sangalo, que no fim desta música fica em CDC.
3: Pois é. Está de joelhos no chão agora.
0: E também nós, contigo. Amanhã toda, vamos a isso.
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0: Magazine. Bom dia, Mariana Serrano. Bem, Mariana entra com o portátil, com as notícias, com tudo o que passa no mundo e no país. É muita pressão, mas...
10: Deixa o microfone, estou aqui, estou pronto.
0: Não, sem problema, Mariana, temos...
10: Gosto tanto de vocês, sabem? Este relato foi muito feliz e quando vamos amanhã...
3: É uma sexta!
10: É tudo que eu preciso.
0: Também nós.
10: Muito bonito. Agora vou às notícias.
0: Sim, claro. Tocar o chip.
2: Agora faz o teu trabalho.
0: Vamos a isso.
10: E começo por um incêndio numa fábrica de reciclagem de plásticos em Taveiro, Coimbra. O alerta foi dado pelas 3 da manhã, por esta hora, há cerca de 60 profissionais no local, 22 veículos a tentar combater o fogo. À luz, uma fonte do Comando Subregional da região de Coimbra garante que não há vítimas e que o fogo está confinado a um pavilhão da empresa. Vão ser hoje transferidos para Setúbal a mãe e o padrasto dos dois irmãos encontrados abandonados em Alcácer do Sal. A mulher de 41 anos e o homem de 55 foram detidos ontem em Fátima e devem ser presentes a tribunal hoje ou amanhã. São suspeitos dos crimes de violência doméstica e exposição e abandono das crianças de 4 e 5 anos. A ministra da Justiça revelou ontem que já há um pedido para que as crianças voltem para a França, país de origem. O Al Nassr é campeão na Arábia Saudita depois de golear o Damac por 4-1. O clube de Cristiano Ronaldo, João Félix e Jorge Jesus volta a conquistar o título 6 anos depois da vitória. Com este título é a despedida também do treinador. Jorge Jesus conquistou com o Al Nassr o 24º título da carreira.
0: Obrigado, Mariana.
2: Obrigada, Mariana.
0: Atenção, quero só traçar aqui mais ou menos o cenário. Os jornalistas têm de subir as escadas do Olimpo para chegarem aqui à Cidade FM.
3: Desculpa, Mariana.
0: E, portanto, chegar aqui, entregar as notícias, três assim de seguida, sem uma pausa para respirar, é tirar o chapéu.
10: Tá, eu fiz batota e vim pelo elevador.
0: Mariana!
3: Não tinhas dito, pá.
10: Desculpem, é verdade. É
0: e
10: verdade.
0: Tu trabalhas só com a verdade.
10: Eu trabalho com a verdade.
0: Sempre a verdade.
10: E uma pessoa não pode faltar a ela. É isto.
0: Obrigado, Mariana.
10: Um gosto e até já.
0: E até já. Daqui a pouco, Belé, hein? Não tinha sentido? Também Bad Bunny com o Mónaco. É aqui na tua Cidade FM. Só se quiseres. Bom fim de semana. Então vá. Quase.
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0: Belé, não tendo sentido, estás na Cidade FM. Bom dia, boa sexta-feira, eu sou Arthur Simões, comigo Pedro Góias e Joana Miranda. Este é o Acorda e a malta, estamos em época de fitas.
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0: Bênção das fitas, queima das fitas, enterro da fita. Eu não sei, enterro o que é certo fita. É que, Pedro, quantas fitas é que tu tens para escrever?
2: Agora só me faltam 3.
0: Ah, boa!
2: E já só me faltam 3. Escrevi 8 até agora.
0: E vamos ser honestos. Bênção das fitas é um bocadinho mal rabiço. Porque a questão é, 80% daqueles alunos ali que estão a chorar e não sei o que mais, eles ainda não acabaram o curso.
2: Não, 100%.
0: Eles não podiam estar mais longe de acabar o curso.
2: Há trabalhos para entregar, ainda vais ter testes, tens exames,
0: não é?
2: Tens tudo e mais alguma coisa ainda para fazer.
0: A malta está lá em cima, tipo, abraçar-se, dizer, pá, foi um caminho que trilhámos juntos, mas chegámos aqui.
2: Eu não sei se tu
0: tens 7 cadeiras por fazer.
2: Eu não sei se fizeste isso, mas
0: eu
2: fizeste a tua bênção.
0: Sim.
2: E chumbaste depois.
0: Atenção, eu não chumbei. Eu não chumbei, eu deixei cadeiras por fazer, que é diferente.
2: É que eu fiz a minha bênção no terceiro ano e depois estava a ter, isto está feito. Veio a minha família toda à minha faculdade, ganda jantar e não sei o que, jantou a minha família, a família da minha namorada, ganda cena, e depois fiquei lá mais um ano.
0: A minha tia deu-me um relógio com a data gravada.
2: A data que tu acabaste por acaso aquele ano.
0: Sim, para me lembrar sempre. Do quão para trás eu estava.
3: Eu nunca fiz nada que fosse
0: assim,
3: uma tradição
0: académica.
3: Escolar ou académica. Não fui a viagens finalistas, não fui a baile finalistas, não fiz fitas e tretas e.
2: Eu queria ter ido a viagem, mas estávamos na época de coronavírus.
0: Ah, lamento. Ok, pronto. Já, ok. Agora
3: que
0: mandámos a muda abaixo.
3: É? Eu acho só que não ligo mesmo a nada.
0: Mas é divertido, é a única fase da vida que de facto em que podes experienciar isto. Toda a gente tem a tua idade. E estamos todos para o mesmo. E todos sabemos, estamos ali com as nossas capas, os nossos chapéus, as nossas fitas. E olhamos para lá
2: a enganar os nossos pais.
0: Tu não acabaste estatística aplicada. Tu não acabaste francês. Tu nem sequer te matriculaste, o que é que estás aqui a fazer?
2: Pai, malta que traz tipo os pais de Porto Alegre para virem ver a queima. É tipo, eu vi este gajo nas aulas 3 vezes.
0: Pois é.
2: Com que lata é que tu consegues trazer os teus pais de Porto Alegre, ficarem hospedados aqui num hotel, para tu vires mostrar que estudas, meu? Tu não estudas, mano. Tu começaste a fumar, os teus pais não sabem. Tu não apareces nas aulas, tu às 11 da manhã estás à porta do sítio onde se bebe e já estás a bater à porta para ver se dá para beber cerveja. É tipo, não.
0: Eu já te fui buscar inconsciente à papelaria. Pá, que a tua avó está aqui a fazer? Por
2: não,
0: amor de Deus.
2: Não é legal, não é legal.
0: Ainda por cima quando há missa antes.
2: Sim.
0: Opa, vá lá.
2: Na minha tinha missa.
0: Vamos ser honestos. Okay? Isto é uma falta de respeito.
2: Pois é.
0: Pelo instituto religioso. Mas enfim, é uma altura muito bonita.
2: É muito giro.
0: E portanto, vamos falar de fitas. Mas não são essas fitas.
2: Foi só um pretexto.
0: Absolutamente, sim. Nós queremos falar de birras, na verdade. E na verdade foi uma ligação que a Joana fez. Fitas, birras. Vamos falar de birras. E sinceramente, acho mais divertido. Porque, em primeiro lugar, estou traumatizado.
3: Há birras hilariantes.
0: Com fitas, e em segundo, há birras hilariantes.
3: Pai, eu tenho imensas crianças na minha família e eu sei que isto se calhar é estranho, mas eu e as minhas primas gozamos entre nós, não é com eles, mas nós gozamos imenso com as crianças. Olha lá a birra que o Miguel está a fazer agora.
2: É tão parvo.
3: E ele está a chorar porque ninguém quis fazer um forte com ele.
0: Eu vi uma criança a bater com a cabeça no mesmo vidro 3 vezes. E a birra que ela fez, malta, eu não vou dizer que não me deu um gozo gigante.
3: Opa, é, tipo, claro, é a terceira vez.
0: É a terceira vez. Está bem que aquilo está bem polido, mas tu claramente não estás. Bom, qual foi a maior birra que já fizeste? Aquela que ficou para a história. Aquela birra pela qual ainda falam 20 anos depois. Ou a maior birra que o teu filho, o teu irmão, seja quem for, alguém da tua família já fez. 911-911-978 é o WhatsApp da Cidade FM. Hoje falamos de fitas, mas não dessas. Taylor Swift com Da Fervofilia. Já se quer vais contar com o Plutónio em Interstellar. 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Bom dia, boa sexta-feira.

0: Cobra, ex-namorado vizinho, estás na Cidade FM, bom dia.
1: Boa, acorda. Eu sou Artur Simões, comigo Pedro Gaias e Joana Miranda.
0: 911-911-978 é o WhatsApp da Cidade FM, a maior birra que já fizeste.
1: Qual foi?
0: Para já, só aqui duas notas. O Flávio primeiro, que diz, bom dia malta, é um orgulho estar a ouvir a Cidade FM. Estou na Alemanha e desde as 5 da manhã que vos estou a ouvir. Grande abraço.
2: Fiz.
0: Não, Flávio, é um orgulho ser ouvido por ti.
3: Yeah.
2: Oh, eu gostava de ir à Alemanha.
0: Não tenho ido à Alemanha. Tens muita Alemanha para ver?
2: Pois tenho. Vocês já foram?
0: Não, nunca fui.
3: Quer dizer, eu fui a Rust, que era onde é o Europa Park, só que aquilo é uma aldeia na fronteira com a França.
2: Europa Park?
3: Europa Park.
0: O Europa Park, sim.
2: É o quê?
3: É uma Disneyland, mas diferente. É isso.
2: Ok.
0: Olá, Cidade FM. A Matilde faz muitas birras ridículas, mas hoje estava só a pedir para vos dizer olá.
4: Olá,
0: Matilde.
4: Olá, Matilde. Diz lá olá ao Pedro, ao Arthur e à Joana.
5: Olá.
4: Olá. Diz, nós gostamos muito de...
5: Ti.
0: Ok.
4: Bom dia, beijinhos.
0: Bom dia, Matilde. Desde que anda de carro que ouve a cidade.
2: A Matilde é daquelas que faz birra. Ah, eu quero muito isto. Chega lá e está tipo, tenho vergonha.
3: Já, yeah. pois é.
2: Sabes, quando os miúdos.
3: Quer muito pintar a cara, quer fazer uma borboleta na cara.
2: Vamos lá ter com a senhora que está a pintar as caras e ele fica com vergonha.
3: Sim.
2: Oh. Aí está ali o não sei quantos. Deixa-me ir lá falar com ele, mãe. Vai lá falar com ele. E depois chega. Então dá lá um abraço ao Quaresma. E ele não quer.
3: Dá lá um abraço ao Quaresma.
0: Dá um abraço ao Quaresma, vá. Abraço ao Quaresma. A minha mãe levou-me com 3 anos a uma pastelaria para tomar um pequeno almoço depois de uma consulta médica. Foi épica a birra que fiz, porque queria comer um bolo de aniversário.
3: Aí, a boa, patrão.
0: E acho que já será dizer, em vez do bolo, comi umas galhetas. 42 anos depois, ainda se fala nisso. 42 anos depois?
3: Uau.
2: Francisco. Imagina, queres comer um bolo de aniversário e depois diz ao médico, é hilariante.
0: Acho que no mínimo eu mereço um bolo inteiro.
2: Com velas.
0: Olá, Irina.
6: Bom dia, cidade. Ah, essa eu tenho.
3: Claro.
6: Foi segunda e a última vez que o meu pai bateu-me na vida. Eu tinha para aí uns 9 anos. E nós fomos às montanhas buscar os cogumelos.
3: Opa, ok.
6: E no início da montanha, o meu pai ainda falou, Irina, volta para ter com a mãe, que é muito alta, tu vais cansar, vamos chegar lá, tu vais chorar. Eu não vou descer contigo. Eu, não, pai, eu sou forte. Eu vou. Chegamos à metade da montanha, eu estava super cansada e eu comecei a chorar que quero descer.
3: Claro.
6: Obviamente o quê? Pumba! Duas palmadas de bunda e pronto, eu que era.
0: Irina, eu adoro-te.
6: Mas sobrevivi, né? Até hoje todo mundo me lembra deste episódio.
0: Foi com o pai à montanha buscar cogumelo.
2: Ele veio um enxerto a seguir.
3: Valeu, querido.
0: Irina já nos acompanha desde o toque de saída. Já agora. Obrigado por estares desse lado.
2: Grande Irina.
0: Hoje queremos
2: saber. Por acaso, Irina é o mesmo nome de quem vai aos cogumelos.
3: Pois é.
0: À montanha. A maior birra que já fizeste. É que ficou para a história. Qual foi? 911-911-978 é o WhatsApp da Cidade FM. Malta, isso deve ser das Matildes. Birras mil, diz o Pedro. A Matilde é o nome de quem faz birra.
3: Pois é.
0: Yeah.

0: Acorda, Nery. Alex Warren, estás na Cidade FM, bom dia. Este é o Acorda, eu sou Arthur Simões, comigo Pedro Góias e Joana Miranda. Sexta-feira, 8h27 da manhã. Bem-vindo. Em época de fitas, queremos saber qual foi a maior que já fizeste. 911-911-908 é o WhatsApp da Cidade FM.
1: Não é a maior a fita de faculdade de tamanho, é a maior birra.
0: Não, é exato. Queres partilhar a tua, Pedro?
1: Eu posso partilhar, eu tive algumas. Há algumas já contei aqui, como na farmácia da minha mãe e tudo mais.
2: Sim, que atiravas para o chão.
1: Mas eu tive uma insana, que foi com a minha avó Mila, com quem fui almoçar ontem.
0: A avó Mila.
1: Pá, uma vez eu e a minha avó Mila fomos ao mercado onde morávamos, só que aquilo é tipo a 20 minutos a pé. E era hora, tipo meio-dia. E fomos a pé para lá, comprámos as coisas e depois era voltar a pé para cima. Uhum. Nós estávamos à porta do prédio onde eu morava. Pá, era imagina, não vos consigo explicar a distância. Era tipo 20 metros. Uma coisa surreal. E eu comecei a chorar, a fazer uma birra. Eu não me lembro nada disto. Quem conta isto são as minhas avós, contou isto até hoje. Eu comecei a fazer uma birra porque queria de táxi para casa.
2: Ah.
1: Porque estávamos a andar à boia de tempo e eu queria que me deixassem de táxi dentro de casa. Tipo, é mesmo cena a puto. Então eu estive a chorar na rua e a minha avó deixou-me lá, foi para casa, porque imagina, aquilo era à porta, a minha avó conseguia ver-me da janela. Eu estive lá a chorar, a gritar, queria táxi, não sei o que, os vizinhos a passar. Depois viste, passei grande vergonha, não me lembro nada. Mas há boé vizinhas minhas que falam disto até hoje, que eu estive a chorar a pedir um táxi para casa.
0: Ah, não, tu continuas a ser o pedrito de 5 ou 6 anos
1: do táxi.
0: Pode ser um homem, mas.
1: Mas estava todo magnata a querer táxi para casa, com tipo 5 anos. Pá, que

0: real. É mesmo birra puto. E tinha bué birras para comer. Para comer era mesmo.
1: Ah, também eu. Sim.
0: Tinha bué de birras para comer.
1: Mas qual era a tática dos teus pais?
0: Pá, os meus pais deixavam-me comer enquanto. Sabes quando tu estás meio a comer e imagina, levas uma colher à boca e depois estás assim a andar
2: sim,
0: e vais andar um bocado e depois a tua mãe vai anda a comer outra colher e tu estás assim a dançar um bocado, vais comer outra e depois estás a comer assim enquanto danças.
1: Sei.
0: Eu tinha essa, então a minha mãe deixava-me que eu comesse em pé. Tipo, eu dançava pela cozinha, pronto, ela deixava-me depois dizia, vá, mais uma colher.
1: Vale.
0: E vinha comer, só que depois eu nunca fazia isso. Tipo, ela então deixava-me andar pela cozinha e fugir.
1: Não usavam a tática do homem?
0: Não, tomem de saco.
2: Foi um homem.
0: Não.
1: Acaba
0: não.
1: De comer, senão vais ser raptado.
0: Não.
1: Pá, que raio!
0: Tinha zero.
1: O que é isto?
0: Tinha zero. Ainda
1: vocês
0: bem.
1: São péssimos a negociar.
0: Pois é. Já veio um senhor raptar-te e nunca mais vais ver com a tua família.
1: Exatamente.
2: Sabem que os meus pais têm imenso orgulho e gabam-se sempre, porque as minhas primas faziam imensas birras e eu e o meu irmão não fazíamos birras nenhumas. Tipo, as minhas primas. Juro-te.
1: A sério? Tu, Joana Miranda, não fazias birras.
2: Não, ela guardou para agora. Eu amoava. Eu não fazia birras, eu não gritava, eu não pedia coisas. Eu era mesmo, olha. Vocês nunca mais vão ouvir a minha voz?
1: Isso é um tipo de birra.
0: Isso é um tipo de birra.
2: Mas, ou seja, não é aquelas birras assim. De atirar para o chão e chorar e. Eu não chorava em público, eu não. Eu era mesmo mind games.
0: É tipo, eu nunca mais vou falar contigo.
2: Yeah. Olha, é assim que vai ser a nossa relação daqui em diante. Não me vais comprar uma mala da Eastpak? Ok.
0: É? Ok, tranquilo.
1: Vemos daqui a 10 anos, ok? No programa das manhãs da TVI.
2: Quando a minha voz mudar, tu já não vais saber qual é. Quando eu passar pela puberdade.
1: E vou desaparecer, ok?
2: Sim.
1: Adeus.
2: Eu acho que saí de casa com 20 anos por causa disso, porque eu devo ter feito uma birra qualquer, já não sei o que é que foi. E estava tipo, não quero viver mais com vocês.
0: Eu e os meus 20 euros vamos desembarcar.
1: Yeah. Ah, foste a primeira pessoa que disse que ia fugir de casa e fugiu mesmo.
2: Eu fugi de casa.
1: Eu não duvido que tenhas fugido de casa, sim.
2: Ou seja, mas nunca era birra de. Para fora, era sempre estratégia.
1: Joana, acaba as favas. Então e a mensagem que eu li ontem no teu telemóvel?
2: Sim.
1: Quem é a Sandra?
2: Era.
1: Ela também quer que eu acabe as favas?
2: Sim, exatamente.
1: Ela queria que tu acabasses falar uma coisa.
2: Joana, tu e o teu irmão têm que resolver. E tu e a mãe, não? Pois, se calhar esta conversa não é para termos aqui à mesa, pai. Pensa um bocadinho naquilo que acabaste de dizer.
1: Tá, acaba com as tuas favas, pai.
2: Sim. Era.
0: Deve!
1: Nós já conhecemos a Joana.
0: Já, nós conhecemos.
1: Confirmamos.

0: Zinho, Prof. Jam, estás na Cidade FM. Bom dia, este é o Acorde. Eu sou Arthur Simões, comigo Pedro Góes e Joana Miranda. Isto é impressionante. A forma como os ouvintes me mantêm na linha, eu não posso derrapar um milímetro. Já ontem disse logótipo, uma vez só. Imediatamente, mensagem. É, o Arthur é mesmo tipo de pessoa que diz logótipo. Logo. Hoje, por acaso, mencionei a hora, 8h27 da manhã, há bocado. Imediatamente, 8h27, Arthur, nem parece teu. Eu, como assim? Horas certas, certinhas, e sim, é Arthur.
1: Pois é, mas é verdade.
0: Desculpa!
1: 8h27 é bem estranho.
0: Eram 8h20, agora são 8h30.
1: 8h27 não tem vibes nenhumas.
0: Bem, esquece, não posso, não, não há.
1: 8h27 tem zero vibes.
2: Pois tem.
0: Pá, tá bem, 8h27 tem zero vibes. Vamos aceitar essa frase como uma frase normal. Eu quero saber qual foi a maior birra que já fizeste. 911-911-978. É o WhatsApp da Cidade FM. Há aqui uma que eu não sei se percebi bem. É o desabafo de uma mãe desesperada.
3: Okay. Bom dia, cidade. Epá, Beatriz. Eu fazer birras, não me lembro. Mas tenho um pequeno ser com quase 3 anos. Uhum. Em que ontem, por exemplo, foi um dos dias em que tenho que pedir desculpa a toda a gente no trânsito. Porque o meu filho, da Almada até ao Montijo, teve o caminho todo aos gritos, a chorar. Porque queria colo, porque queria música, depois já não queria música, depois queria dormir, depois já não queria dormir, depois queria um carro, depois já não queria um carro. Enfim, aos gritos, aos berros.
0: De Almada Montijo. Quanto tempo é que isso é, produtor Vicente da Margem Sul?
4: Depende, com trânsito, meia hora, sempre.
0: Ah, disseram que 40 minutos de caminho.
2: Yeah.
0: Minha. Que tortura. Não critiquem pais com crianças no trânsito, não sabemos o que eles estão a passar com aquela criança naquele momento.
2: É,
0: não, mas ninguém critica pais no trânsito. Eu, quando vejo um miúdo no carro ao lado a fazer uma birra bíblica.
1: Eu critico o miúdo.
0: Yeah. Yeah.
1: Cala-te, burro! Não digo burro.
0: Eu não sei se é a melhor forma. Mas também quem sou eu para falar?
2: Birra bíblica.
1: Birra bíblica!
0: Yeah. Há birras absolutamente bíblicas. E é sobre isso que queremos falar hoje. Inês, bom dia, cidade. A maior birra que já fiz foi quando tinha uns 9 anos, na altura das vacinas. Gritei uns 30 minutos ao enfermeiro que não queria.
1: Ai, pera lá, eu estou-me a lembrar de uma birra.
0: Pronto, vês?
1: Não, mas eu já era adulta. Eu faço mais birras hoje.
2: Percebo.
1: Eu cortei a perna com uma serra elétrica. Não sei se vocês se lembram desta história.
2: Eu lembro-me disso.
0: Como esquecer?
1: E eu fui para o hospital e o médico estava a falar comigo a tentar, tipo, a tentar animar-me, não
2: Sim,
1: é?
2: Tipo, isto não é assim tão mau.
1: Pá,
0: sim, tem outra perna.
1: E eu com aquele cinismo que me caracteriza a dizer: escusas de estar a tentar fazer-me rir ou eu não consigo. Eu não quero falar contigo, desculpa, trata-me só da perna. Pá, birra máxima!
2: Coitado, já é difícil.
1: E ainda hoje peço mesmo desculpa. A minha mãe falou comigo a seguir, também com medo de mim, mas a minha mãe com medo, tipo, Joana, estás a ser super mal criada, isso dá-me mau aspecto a mim e a ti, por favor, para.
2: A 5 metros de um homem.
1: Pá, portanto, se houve algum médico no Hospital de Cascais que tratou de uma rapariga que tinha a perna cortada, eu peço mesmo desculpa. Foi sem querer, eu devia ter fingido que
0: turno triplo, entra uma miúda com uma motosserra enfiada na perna e ela, ok, vá, último esforço, vamos lá, esta miúda, ela deve estar lá. Olá! Olha, acaba já com isso, ok? Acaba já com essa porcaria, não estou para te aturar, está bem? Trata-me da perna.
1: Eu fui mesmo mal criada, ainda hoje me lembro disso.
2: Ei.
1: Epá, mas é, opá, eu tinha cortado a perna, não é?
0: Por acaso?
1: É.
2: Está bem, válido.
0: Enfim, a maior birra que já fizeste qual foi? 911-911-978, WhatsApp da Cidade FM. Ana, que nos ouve desde o início do programa, diz: malta, é só para dizer que a vossa intro de sexta-feira foi o melhor pré-treino.
1: Yeah.
0: Eu fiz ganda treinão! Qual a intro? Perguntas tu? Bem, vais ter de começar a ouvir Cidade FM desde a chat. Lamento imenso, ok. Ou através do nosso podcast também. 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Daqui a pouco lá plena, W Sound, também Bad Bunny com Noah Bale. Aqui na Cidade FM.
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0: Bad Bunny, Nueva York, estás na Cidade FM. Bom dia, este é o Acorda. Já a seguir vamos à Magazine com Mariana Serrano.
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0: Ai, Mariana.
10: Bom dia.
0: Bom dia.
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10: O número de pulseiras eletrónicas no âmbito da violência doméstica aumentou em 222% em 10 anos. Passou de 513 em 2016 para mais de 1.600 no final do ano passado. São dados de um relatório da Direção-Geral de Reinserção e Serviços Prisionais. 60% do total de pulseiras eletrónicas no âmbito da violência doméstica. Continua um incêndio numa empresa de reciclagem de plásticos em Taveiro, Coimbra. O alerta foi dado pelas 3 da manhã. Por esta hora há 64 profissionais no local e 23 veículos a tentar combater o fogo. À luz, uma fonte do Comando Subregional da Região de Coimbra garante que não há vítimas e que o fogo está confinado a um pavilhão da empresa. O veneno de cobra pode substituir os opioides, os medicamentos mais fortes para as dores. O projeto é de João Sequeira, um aluno da Faculdade de Ciências da Universidade de Lisboa, e venceu o concurso 3 minutos de tese da universidade. Estima-se que cerca de um terço da população da União Europeia sofra de dores crónicas e, em casos mais graves, apenas os opioides conseguem aliviar estes doentes. O problema é que são muito viciantes e as pessoas tendem a desenvolver-lhes uma grande tolerância. O estudante de doutoramento acredita que pode haver uma solução. Passa pelo veneno de uma cobra que existe na África do Sul e que se chama Mamba Negra. Para dar o nome a este projeto, João inspira-se no Snake, o jogo da cobra que vinha nos telefones mais antigos, mas ao invés de lhe chamar Game Over, chama-lhe de Pain Over.
0: Olha, bem jogado. Ok, não, bem jogado. Sim, senhor, sim, senhor, sim, senhor.
10: Muito bem, é isto. Estrago agora.
0: Não, muito obrigado, Mariana.
10: Obrigada, Mariana.
0: Eu gosto como o Pedro fez um aceno de... Ah, sim, sim, sim.
11: Mamba,
0: né? Sim, sim, Black Mamba. Yeah, yeah,
10: conheço, é o Black Mamba.
0: É, exatamente, exatamente. Conhecido na street como Black Mamba. Yeah, absolutamente, sim, sim, sim, sim. Mariana, obrigado.
10: Sempre um gosto.
0: E até já.
10: Até já.
0: Show me love. Wiz MC toca já a seguir para já. Kalema. Esta chama-se A Nossa Dança. Bom dia. Bom quase fim de semana.

0: Casera para esquecer, vizinhos, aqui na tua cidade FM. Bom dia, este é o Acorda Sr. Artur Simões, comigo Pedro Góias e Joana Miranda. Olá, Fábio.
1: Então, vocês estavam a falar que as Matildes fazem birras?
0: Sim.
1: Ora, está uma birra à série de uma Matilde.
2: Com três, as
0: como... Oh, não. Oh, não.
3: Uou.
0: Matilde, calma, está tudo bem.
4: Olha, mas o último foi final.
0: Não dá.
4: Mas é que este grito vem mesmo.
3: É a categoria.
0: Vem.
4: Não, mas houve ali um...
0: São 9 da manhã, malta.
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0: Pronto, isto para o ouvinte que há bocado disse que as horas têm de ser certas, certinhas ao segundo. Cá está, foi para ti. Cláudia, desculpa, Joana, estavas a apreciar...
4: Estava a dizer que quando foi o grito contínuo, não gostei. Aquele...
3: Sim, eu também achei que foi mais fraco.
4: Mas houve um lítio... Que gostei.
3: Lembram-se de estar a fazer birra e, quer dizer, tu não eras muito assim, mas de perderem o fogo e terem que descansar um bocado,
0: ah,
3: chorar.
0: Sim.
3: Estás tipo.
0: Ok, recuperar.
3: Tinhas de recuperar uma beca.
4: Aconteceu-me foi estar num voo para o Brasil para ir durante 10 horas e estar uma criança a chorar 10 horas. Obviamente perdeu o fogo também, até uma altura que ele só estava assim. Sim.
0: Olha, tem espírito, rapaz.
3: Não desiste.
4: É a mentalidade de Ronaldo, não?
0: Absolutamente, 100%.
3: Olha, mas a minha mãe começou a fazer uma coisa, foi aprendendo, comigo não fez, e depois de irmã para irmã foi percebendo melhor. E na última é tipo, ela começa uma birra e a minha mãe não liga mesmo nada.
4: Pois claro.
3: Tipo, ela está a chorar, a minha mãe nem está na mesma divisão. E ela para.
4: Pá, nós, eu não sei tipo se isto é pedagógico, mas o que fazemos com os meus sobrinhos é eles começam a chorar e a birrar e nós ficamos tipo. Anda para lá.
3: Que feio. Fica tão feio a chorar.
4: Ei, olha aí.
0: Olha-me esta andorinha aqui.
4: Estás a exagerar, bué. Olha. Oh, Miguel, estás a chorar porquê? E eu, é que a mãe não quis fazer um forte e agora temos que ir embora. Eu tipo, mas porquê queres fazer um forte? Bora jogar outra coisa. Yeah. Tipo, aligerar a situação.
3: Mas tu tens de surpreendê-lo também. Tu tens de ser maluco. Imagina, ele começa a gritar e tu começas a gritar mais alto. Que estás a ver?
0: Ah, isso é verdade.
3: É duro, não é?
0: Sim.
3: É mesmo.
0: Achas que é?
3: É. Resulta, a minha irmã, imagina, quando ela começava a chorar, eu começava a fazer movimentos boedas estranhos e gestos e sons de. À frente dela. Ela ficava tão chocada que parava.
4: Isso é giro.
3: Eles param.
0: Claro.

0: David tirar umas fotos, Bad Bunny.
1: Deve estar para chegar a Portugal, entretanto. Aqui na tua cidade FM, bom dia, este é o Acorda. Eu sou Arthur Simões, comigo Pedro Góes e Joana Miranda.
2: Ele está em Espanha agora.
1: Está? Ah, sim. Só um saltinho. Ora bem. A melhor birra que já fizeste. E estamos a comprovar aqui uma teoria de que Matilde é mesmo o nome de quem faz birra.
2: Birrenta.
3: É.
1: Portanto,
2: eu adoro o nome Matilde.
1: Um lindo nome, sim.
2: É lindo.
1: Mas nome também de quem, enfim. Bom dia, cidade. A birra mais vergonhosa que passei foi da minha filha mais velha, Matilde. É do Endo Shopping. Também foi a primeira e a última. Quando ela percebeu que tem um pai maluco e que ela berrava, eu berrava. Ela esperneava, eu esperneava. Atirou-se para o chão aos berros. Eu atirei-me para o chão aos berros.
3: Okay. O líder, acabou com aquilo.
1: Remédio santo.
2: A cena é que tipo, qualquer pessoa adulta que passasse ia dizer, percebo.
3: Ele cortou mal pela raiz, estava a fazer tudo certo.
1: Quando ela ia começar a fazer birra, eu dizia, queres fazer birra? Vamos fazer birra aos dois. Pensava logo duas vezes. De resto, birras mais softs. Telemóvel e tal. Ok. E agora, eu não sei se comprovam esta. Eu nunca tinha ouvido falar disto. O Hugo diz: bom dia, pessoal. Agora, uma forma que faz as crianças calarem-se e que anda a circular no TikTok é: as crianças estão a berrar e de repente começas a chamar pela Jéssica.
2: Yeah. É uma pessoa que eles não conheçam. Eles vão ficar bem confusos. Estás a ver? Pronto, se tiveres
3: Vais chamar ou começas a gritar Jéssica?
2: Oh, Jéssica! E eu sou tipo, quem é Jéssica? O que é que se passa? Estás a chamar cá e não está aqui ninguém.
3: Boa.
2: Pronto, lá está, é a confusão.
3: É o homem do saco, mas uma versão diferente, não é? Porque eles não sabem mesmo o que é que é.
2: Mas não é medo, é.
1: Mas sem o rapto.
2: É confusão.
1: Sem o crime.
2: É como quando tu fazes de maluca à frente
3: do
2: teu irmão.
3: Sim, fica tão confusa que não percebe o que é que se vai passar a seguir.
2: Fica tão confusa que para.
1: Como quando ladras para o teu cão.
2: Sim.
1: Ok. E finalmente, temos uma birra em direto, malta.
4: Fui buscar a Raquel e a Raquel está assim.
1: Raquel, anima-te.
4: A Raquel quer casar.
1: Oi?
4: Calma, filha.
1: Percebo. Raquel, não. Pá, não te metas nisso.
2: Ai, okay? Raquel, não te cases, pelo amor de Deus.
1: Está tudo bem, ok? Aproveita.
2: Isso é tão fora
3: Raquel
2: de moda.
3: Quer casar.
1: Malta, eu experimentei hoje a Jéssica ao pequeno almoço e não funcionou. Gustavo, vamos ter atenção à forma como escrevemos frases.
2: Experimentei hoje a Jéssica ao pequeno almoço.
1: Carol G, se anda tuberco nascido, bom dia.

0: MC Kevin Cris, já convido-o a fazer um vuc-vuc nesta aqui na Cidade da FM. Bom dia. Bom, um dia eu gostava de fazer 4 horas só neste tom.
1: Sim, sim.
0: Aliás, este é o acordo. Eu sou o Artur Simões, comigo Pedro Goias e a Joana Miranda.
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0: A guerra. A crise do ópio.
2: O jornalismo será melhor independente?
0: E o Titanic? Será que vai correr bem? Descubra já a seguir aqui na sua radiofonia Cidade FM. Falamos de birras hoje. Malta, a minha filha de 2 anos, quando está a chorar aos berros por uma birra, eu simplesmente grito: ah, olha ali, o que é aquilo? E ela, fofoqueira como é, olha logo.
3: Boa.
0: E para de chorar.
3: Não é bom.
0: Fofoqueira como é, eu adoro. Já aos 2 anos, já começa cedo. E temos aqui uma mãe também em dificuldades. Olá, bom dia. Eu sinto que isto foi, no fundo, um fórum para as mães desabafarem.
3: Yeah, yeah, yeah. Foi.
4: Então, sobre birras, aqui temos um com 7 e um com 3. O de 3 faz aquelas birras típicas do eu quero porque sim, e se não quero choro muito e fico muito sentido. O de 7 está naquela fase em que argumenta e contra-argumenta e tenta justificar porque é que ele tem razão. Então essas, para mim, neste momento estão a ser as piores. Beijinhos!
0: Yeah. Boa sorte com isso, Cláudia.
3: Quando eles já sabem falar é sempre pior, né?
0: Não, é pá, quando começam a ter opiniões.
3: Sim, sim, sim. Ah. Aí é
0: quando
3: horrível.
0: Começam a defender.
3: Quando já começam a ter noção do que é certo ou errado.
0: E depois, ainda por cima, tens os tios a dizer: olha, este aqui vai ser advogado. Este aqui, ele tem argumentos, pá. Ele sabe.
3: Este é para político.
0: É. Temos muitas birras aqui no nosso 911-911-908. A filha da nossa ouvinte Cláudia continua a chorar, continua a fazer uma birra porque quer casar com o Afonso, o seu colega de infantário. Epá, olha, pode ser que corra bem. Lá está, tens muito tempo para pensar nisso. Não sei o nome da criança, mas tens o seu tempo, ok?
2: Quanto mais cedo te casares, mais cedo te divorcias. Vai, dá-lhe.
0: É uma criança, ela não sabe o que é o divórcio sequer.
2: Ela não sabe o que é o casamento, por isso é que quer casar.
0: É justo, ok. Olha, por acaso, arrumaste bem comigo agora, João. Sim, senhor. A questão é: será que sabe o que é o Rayo? 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
0: Quem está aqui? O Dave.
2: Deve estar. Olá, Dave.
3: Sim, hey. Sim.
0: A Thames também?
3: Olá, Thames.
0: Yeah, yeah. Daqui a pouco vai aparecer a Taylor.
2: Quem?
0: Swift.
2: Ah.
0: Sim. Está para casar, entretanto. Vai cantar The Pharaoh Philly. Para já, ouves Rain Dance. É aqui agora, só se quiseres. Bom dia!
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0: 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Hello Swift, do Farofilia, estás na Cidade FM. Bom dia, este é o Acorde, eu sou Arthur Simões, comigo Pedro Góias e Joana Miranda. Vamos jogar ao Ai Ai Ai Ai.
1: Ai, vamos.
2: Yeah!
0: Vamos sim, senhora. Hoje, aliás, esta semana foi a sair uns convocatórios para o Mundial. E já agora, Pedro e malta aqui percebe de futebol, que opinião é que, qual é a opinião mais concedida?
2: Algumas
0: que opinião
2: mais
0: é que
2: boas,
0: eu devo levar,
2: okay.
0: É que eu devo levar para o café? Como é que é?
2: Já não podes dizer, aí levámos 4 guarda-redes, que estupidez.
0: Já não posso?
2: Não, ok,
0: está bem.
2: Nós levámos 4 guarda-redes para treinar em 2-2.
0: Eu só preciso da coisa empacotada e.
2: No geral, bacana.
0: Sim.
2: Mas não podes dizer que o Ronaldo vai calçar sempre.
0: Ok. Yeah. E que tal se eu disser, pá, pronto, eles querem meter o Ronaldo, é a última dele também, portanto ele tem de ir, não é?
2: Sim,
0: esta é aceitável? Pronto, era só isso que eu queria saber. A pergunta. Desculpa, Joana, estou só, sabes, eu preciso de. Não é? De me imiscuir nas conversas e tenho que saber qual é a opinião geral para não fazer figura de burro, não é? Então eles não meteram um pote? Não sei.
2: Sim, não faço ideia. Então eles não meteram um bom amigo que joga no Alverca.
0: Com base nisso, a pergunta de hoje é a seguinte:
3: as 3 melhores celebridades portuguesas para treinar a seleção nacional.
0: Pronto, vamos meter a pergunta aqui na máquina. Para que é que sai? E ora bem. O objetivo é adivinhar que respostas é que a máquina deu.
1: Eu tenho só uma questão. Isto é daquelas que vai ser a Bárbara Bandeira, o Ricardo Espera e o Toy?
4: Não.
0: Obrigado, Doutor Vicente. 911-911-978 é o WhatsApp da Cidade FM. Já a malta a dizer, olha, nem me fales disso, Arthur.
2: Não, Arthur, fica connosco.
0: Pronto, está bem. O Nani vai jogar?
2: Não vai
0: calçar o Nani.
2: Desta vez não vai.
0: Pronto, está bem. Acho que fica-lhe mal. Ok. Abel Xavier. Bom, esquece. Então, ok, 3 celebridades portuguesas para treinar a seleção.
4: Vai ser o Toy, não é?
2: Não,
1: eu já
2: não.
1: Disse Toy, Bárbara Bandeira, okay, e não Ricardo Espera.
2: Rico Fazeres?
4: Não.
0: Os ouvintes também responderam logo, Bárbara Bandeira.
2: É normal.
0: Porque a máquina escolhe sempre
1: a
0: Bárbara Bandeira.
1: O Gouveia Melo.
4: Não.
2: Era bem bom.
0: Boa.
2: Era muito bom. Há sempre meio um político.
1: Marcelo Rebelo de Sousa.
4: Não.
2: Ok. Move Mind.
4: Não.
2: Ok.
1: Eu acho que o ChatGPT.
2: Ainda não chegou ao Move Mind. Ok.
1: Os primos!
4: Boa, mas não.
2: Os primos era bom.
0: Eu gosto como eles são uma unidade, não é?
1: Sim.
0: Tem que ser os dois.
2: Eu acho que o chat está mais tipo Carlão.
4: Não.
0: Eu acho que o chat está a Patrícia Mamona.
2: Ou Telmo Monteiro. Não,
4: mas vocês estão bem.
0: Estamos bem, estamos a falhar com
1: o Pichardo.
2: Vai ser, é isso.
4: Não.
2: Vai ser o Nelson Évora, porque tem muita experiência a ganhar
1: Nelson
2: medalhas.
1: Évora.
4: Não é nenhum atleta.
2: Não é nenhum atleta. É
0: que a máquina, aliás, a malta já sabe como é que a máquina funciona.
4: Claro.
0: Já o ouvi a dizer. Então, pessoal, José Castelo Branco. É sempre também.
2: Pois é sempre.
4: Não.
1: Mas... Olha, outra que o nosso público também diz sempre, que é a Maria Leal.
2: Maria
1: não
2: Leal,
1: vai aparecer.
2: A Maria Leal, por favor, já deixou de aparecer desde 2019. É isso.
1: Por favor.
2: Já acabou.
1: Por favor, passaram anos e anos. Mas... ninguém quer mesmo.
2: Sabes que eu acho que já nem ela quer, meu.
1: Não,
2: ela quer aparecer.
1: Não, por favor, parem.
0: Eu acho que era um bocado. Bom, mas está?
4: Não.
0: Kim Barreiros?
4: Não.
2: Ok. Vamos concentrar.
0: Não é atleta?
4: Não é nenhum atleta.
2: O Zé Condessa descobriu há pouco tempo que jogava muito bem à bola.
0: Joga sim, senhora.
2: Pode ser o Zé Condessa.
4: Não.
1: Já sei. Quem é que anda muito com jogadores de futebol?
2: Magui Cruzeiro.
1: Abri Live. Ela não andou com jogadores de futebol?
4: Andou.
2: E a Magui Cruzeiro também.
1: Então ela chama mais de futebol.
2: Ball knowledge.
1: Ball knowledge. They know
2: balls.
1: Hã?
4: Não, nada disso.
2: Não é?
0: Bolas.
2: Baia!
1: É mesmo!
2: Sabe o quê? Eu disse ball knowledge e ball lembra um Blaia. Eu disse, olha, Blaia.
0: Zero
2: fundamento.
0: É válido, sim, senhora?
1: Mas a Blaia faz sentido.
2: Pois faz, ela tem garra. Ela tem garra de seleção.
0: A máquina justificou?
4: É isso, ela tem garra.
2: Ela tem garra, é isso.
0: Garra!
1: Mas eu imagino a Blaia.
2: Eu também, por acaso, sim.
0: Pronto, absolutamente. Ok, pronto, estamos a jogar ao Ai Ai Ai. A pergunta de hoje é a seguinte:
3: as 3 melhores celebridades portuguesas para treinar a seleção nacional.
0: Já acertámos numa, parabéns, Pedro. Nenhum ouvinte sugeriu.
2: Não mereço.
0: Aceita só. Faltam duas. 911-911-978 é o WhatsApp da Cidade FM. Vamos continuar a jogar. Já a seguir.
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0: Olivia Vidin.
1: Bom dia, estás na Cidade FM. Este é o Acorde, eu sou Artur Simões, com Pedro Góias e Joana Miranda. É sexta-feira, está sol, a vida é boa, estamos a jogar ao Ai Ai Ai Ai. Fizemos uma pergunta à máquina e vamos ter de adivinhar que três respostas é que a máquina nos deu. A pergunta é a seguinte:
2: as três melhores celebridades portuguesas para treinar a seleção nacional.
1: Cá está, uma das respostas já sabemos. Blaya. Pedro rematou, acertou. E essa aí já está no papo. Agora faltam duas.
3: Cândido Costa.
4: Ah, Cândido Costa.
1: Muitos disseram Cândido Costa aqui no nosso 911-911-908, produtor Vicente.
5: Não.
1: Ah, obrigado.
4: Podia ser.
1: Não, muito obrigado. Okay. Acertámos na mais fácil, como é que eu nem perguntei.
5: Vocês acertaram, na minha opinião, na mais difícil.
1: Ok.
4: Isso é bom.
1: Ok. Dizem que Gosha.
5: Não.
4: Já temos uma pessoa da música, portanto eu acho que agora tem que ser de outra categoria.
1: Válido. Ok.
5: Não vais por aí.
1: Ok. Diogo Morgado. Disseram aqui.
4: Não. Ruben Rua?
5: Não.
1: Ok. Malta, CR7 não vale.
4: Não sei se estão a par ou não.
1: Ricardo Araújo Pereira também não está?
4: Não está.
1: Ok, vamos pensar.
4: Bruno Nogueira,
1: Vamos pensar. Celebridades portuguesas.
4: Celebridades.
1: Já disseste Blaya.
4: Jorge Gabriel?
5: Não.
3: Fernando Mendes?
5: Não.
1: César Mourão?
5: Não.
1: Ok, não. Tem de ser uma. Okay.
3: Pedro Ribeiro.
4: Tem de ser César Mourão. Tem bom nome.
5: Mas não.
4: Vasco Palmeirim?
5: Não.
1: Bom dia, qual é a pergunta? Nós perguntámos à máquina as três melhores celebridades portuguesas para treinarem a seleção. E a máquina, já sabemos que disse Blaya, não sabemos as outras duas. Muita gente a dizer Cristina Ferreira, já foi dito, não consta.
4: O Bispo? Pá, a música da seleção, sei lá, eu gosto muito de futebol.
3: Chi-san?
5: Não.
4: E a todos, Papillon, Sam de 15.
5: Não.
4: Ok.
1: Diogo Pissarra ou Fernando Daniel?
5: Não.
1: João Banhão?
4: Por acaso, não. Ia, Diogo Pissarra, era bom. Luís Franco Bastos?
5: Não, posso dar uma dica?
1: O Jimmy P? Ele faz
4: o Jimmy P? O Jimmy P, de facto, aparece muito na máquina.
5: Não.
1: Ah, ok. Não, ele chegou a jogar, se não me engano. Tem background de
4: sim,
1: futebol.
4: Sim, sim. Aliás, olha, nós uma vez fomos jogar um jogo que era a Cidade FM contra a Rádio Comercial e o Jimmy P era suposto ser o treinador da nossa equipa.
1: Não, Jimmy P foi treinador da equipa da Comercial.
4: Exato, só que foi chapado deles. E o nosso acabou por ser o nosso diretor.
1: Yeah, exato,
4: o
1: Manel.
4: Teve sentado de costas para o jogo.
1: Pois é, arrotámos 7-1.
4: Yeah. Mas foi giro.
1: Agora, se um locutor da Comercial meteu lá os pezinhos, eu não encontrei ninguém.
4: Ah,
1: não, por nada. Bom, ok, vamos voltar. Rui Unas, dizem aqui.
5: Não.
1: Ah, Jorge Gabriel. Yeah.
4: Já disse.
1: Ah, já disse. Desculpa, ok.
4: Rui Unas podia muito ser.
1: Ah, Joana Miranda, disseram aqui.
5: Boa. Não.
4: Não?
1: Ah. Malta, temos 5 segundos.
4: Temos que pensar na área em que estamos.
5: Posso dar uma pista?
4: Podes.
5: Uma das pessoas já não está entre nós.
1: Ok.
3: Então como é que vai dar o...
4: Joana, máquina é que sabe.
3: Marco Paulo.
1: Usa a imaginação. Não. 911-911-978 é o WhatsApp da Cidade FM.
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0: Hey, where's my husband? Estás na Cidade FM? Bom dia, uma espetacular sexta-feira. Eu sou Arthur Simões, comigo Pedro Góia, Joana Miranda e Mariana Serrano. Bom dia. Com a Magazine.
1: O preço dos combustíveis vai aumentar na próxima semana. O gasóleo vai subir 2 cêntimos e a gasolina também. É a estimativa do site Contas Poupança, sem ter em conta eventuais mexidas no imposto sobre produtos petrolíferos. Deverão ser hoje ouvidos no Tribunal de Setúbal a mãe e o padrasto dos dois irmãos encontrados abandonados em Alcácer do Sal. A mulher de 41 anos e o homem de 55 foram detidos ontem em Fátima. São suspeitos dos crimes de violência doméstica e exposição e abandono das crianças de 4 e 5 anos. A audiência está marcada para as 2 da tarde. No Bangladesh, um búfalo tornou-se uma superestrela. Tem 700 quilos, é albino e tem um penteado igual ao do atual presidente dos Estados Unidos. É por isso chamado Donald Trump. Há centenas de pessoas a ir conhecer esta cabeleira loira porque o búfalo, em boa verdade, tem pouco tempo. O Bangladesh prepara-se para o Eid al-Adha, a festa do sacrifício.
0: Oh, não.
1: Onde mais de...
0: Não, desculpa.
1: Não me tires a música, senão isto parece demasiado sério. Onde mais de 12 milhões de animais, entre cabras, ovelhas, vacas e búfalos, são sacrificados, esta celebração é a única altura em que muitas famílias mais pobres têm a oportunidade de comer carne ao ano.
0: Essa notícia deu tantas voltas. Obrigado, Mariana.
1: Sempre um gosto.
0: Eu gosto muito quando entregas as notícias com uma mão na anga. Sabes quando fazes assim? Porque eu sempre
1: vamos começar.
0: Ai, calma, porquê é que isto se chama Fado Portugal e esta é a trilha? Era mais isto que eu estava à procura.
1: Eu posso tentar, mas é assim.
0: Não, às vezes é melhor não. É melhor não.
1: Troca a trilha um dia e nós vemos.
0: Voltas na segunda?
1: Não, volto na segunda. Tens uma semana para pensar.
0: Tu não dá! Bom, muito obrigado mesmo assim.
1: Bom fim de semana.
0: E obrigada, bom fim de semana. Daqui a pouco, 25 de Abril, Lorna Johnny com Plutónio. Para já, Pedro Sampaio.

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0: Cidade FM, bom dia, este é o Acorda Sur Tur Simões, comigo Pedro Góias e Joana Miranda, estamos a jogar ao Ai Ai Ai Ai. Fizemos uma pergunta à máquina, temos de adivinhar as três respostas que a máquina nos dá. A pergunta de hoje é a seguinte:
1: as três melhores celebridades portuguesas para treinar a seleção das esquinas Bora Bora Portugal, para cima deles até os comemos ao irmão, e foi o Éder que os...
0: Calma! Pá, a máquina está a ficar perigosa.
2: Parabéns.
0: Está a derrapar muito. Ok, então é assim, uma resposta nós já sabemos, não é, Blaia? Mas a questão não está fácil. E os ouvintes estão a tentar ajudar-nos através do nosso 911-911-908 e está difícil desbloquear. Produtor Vicente. Olá, bom dia. Ok, ah, pronto, perdemos o produtor Vicente.
3: Bom dia, chuva.
0: Ana Malhoa.
3: Não. Não.
0: Ah, tu deste uma dica há bocado.
3: Uma sim. Pista. Sim.
0: Uma das pessoas já não está entre nós.
4: Exatamente. Amália.
3: Boa, mas não.
5: Pá, não é o Eusébio, não é a Amália. O que mais é que temos?
4: Já morreu.
0: Sim, o mais pessoas é que aconteceram, sim.
5: Mário Soares?
3: Não.
0: Camões?
5: Vasco da Gama?
4: Viriato.
0: Fernando Pessoa?
5: Mário? José Saramago?
3: Exatamente.
0: Oh. Não, o Saramago?
5: O Saramago odiava futebol.
3: O Saramago?
5: O Saramago odiava futebol.
4: Ah, era?
3: Mas queres o quê?
2: Joana, com que fundamento?
5: Não.
0: Bem, zero fundamento.
5: Não tenho certeza, mas acho que odiava.
0: Eu não tenho bem a certeza também. Não sei qual é
4: a opinião
0: de Saramago em relação
4: ideia.
0: Ao futebol.
4: Não faço ideia.
0: Mas o que é que a máquina diz? Qual foi a justificação?
3: Eu acho que era por causa das vírgulas.
4: Pá, isto não pode ser a sério.
5: Olha, o futebol é um negócio e o espetáculo não sei o quê. Sim, está aqui. Eu bem me parecia que já tinha visto qualquer
4: coisa. Ah, pá, mas que é um negócio e o espetáculo achamos todos. O Saramago também não é nenhum deus. Não, opá, neste aspecto, nesta opinião.
0: Ok.
4: Fogo ao Arthur, ele disse: o futebol é um espetáculo e um negócio. Uau.
0: Ai, olha, calma, quando vais o Saramago, put some respect.
4: Yeah, a rádio é música e locutores.
0: Bem, essa do. Essa das vírgulas, sim senhora. Ok, temos duas. Só falta mais uma.
3: Está
4: vivo?
0: Está entre nós?
3: Está.
0: Está entre nós. Ok. Está entre nós.
5: Pois está aqui. Eu bem me parecia. O Saramago não...
0: Não gostava de futebol.
5: Não era exatamente apaixonado por futebol. Pronto, e depois está aqui todas as coisas que ele disse sobre futebol.
0: Imagina que a situação agora era tipo: futebol, ganda pip! Saramago, 2003. Bom, enfim. Fernando Mendes.
6: Não.
4: Não, já disse.
6: Não.
5: Portanto, só falta um.
3: Só falta um, exatamente.
0: Eu quero. Ainda não é desta.
4: Eu acho que é da música.
3: Boa.
4: É da música?
3: Vai.
0: Ah, boa. Ok. Certo, ok. É o Prof Jam?
3: Não.
4: É o Virgul?
0: Ah, bolas.
3: Não.
0: Por causa da Virgul, outra vez.
4: Sim.
0: Não, ok. Ok, é da música. É da música.
5: Chico da Tina.
0: É da música.
3: Não.
0: É da música contemporânea? É da música atual?
3: É da música. Não é atual.
0: Não é atual,
4: não
0: atual.
4: É, não é. Não
5: dos
4: é
5: Pontes.
3: Não.
0: No sentido em que, pronto, é Cidade FM?
3: Não.
5: Tony Carreira.
4: FM.
3: Mas é por aí.
5: David okay. Carreira.
0: Nós perguntámos à máquina
5: quem é. Ah, é o. Como é que ele se chama?
0: Toy.
5: Não.
3: Não.
5: Aquele que tem imensas bailarinas.
3: Isso
4: é vá. Joana.
3: Malhoa.
0: Nós.
4: O José Malhoa.
3: Não é.
0: Ok. Nós perguntámos à máquina que celebridade portuguesa é que daria para treinar a seleção, a nossa seleção. Que três celebridades portuguesas dariam para treinar a nossa seleção. Até agora temos Blaia, temos
4: José Saramago.
0: Faz todo o sentido. Só falta mais uma. E sabemos que é da música. Sabemos que é da música portuguesa. E sabemos que não é particularmente atual.
4: Sim.
0: Ou que pelo menos não passa na Cidade FM.
3: Exatamente.
4: Difícil.
0: Bem, estamos mesmo quase lá. É já a seguir. Prof. Jam, para já, em sozinho.

0: Bad Bunny, Mose com Mule, estás na Cidade FM. Bom dia, este é o Acorda, estamos a jogar ao Ai Ai Ai Ai. E a ver se é desta que conseguimos arrematar isto. A pergunta é a seguinte:
1: as três melhores celebridades portuguesas para treinar a seleção nacional.
0: Ok, pá, tem de ser esta, senão
2: já
0: perdemos.
2: Sei, Emanuel.
3: Boa.
0: Não, ok.
3: Eu tinha um nome que era...
2: Marante.
0: Não. Olha. Boa.
3: Sónia Tavares da Gift.
4: Boa,
3: que
4: não,
3: tem
4: não,
3: aura, precisa.
4: Mas não.
0: Ok, pronto, já acertámos duas. Já agora, Blaya, já sabemos que a máquina considerou que, sim, dava uma boa treinadora. E Saramago, porque...
3: Vai só saber
0: porque. Ok, também. Bom dia, cidade. Muita gente a dizer chutes e pontapés.
2: Ah, boa.
4: Não, não.
2: Ah, já sei, José Cid.
4: Boa!
2: É, sério? Sei.
0: Ok. Espero que desse um bocadinho mais de luta.
3: Eu acho
0: que
3: é Cid.
2: Ok, não.
3: Eu acho que a Blaya faz mais sentido de todos.
0: A Blaya é que faz mais sentido.
3: A Blaya, de facto, é que faz mais sentido. Acho que nos metia a mexer.
0: Absolutamente. O que é que a máquina diz sobre...
2: Ele é interprofissional.
0: José Cid.
4: É a confiança que ele tem.
0: Ele tem muita confiança. Tem motivo para ter, mas tem muita confiança, sincero.
3: Ok.
0: Então, para a máquina. As três celebridades que davam melhores treinadores da seleção portuguesa: José Saramago, Blaya e José Cid.
2: Esta lista é hilariante.
3: Faz sentido. Sim.
0: Obrigado por teres jogado connosco.
2: Eu adorava ver estas três pessoas a conversar.
0: Bem, imagina. Deixa sempre muita margem para a imaginação este ai ai ai ai. E já tinha saudades de jogar esta brincadeira. Portanto, obrigado por teres alinhado nesta macacada. Ganhámos nós, não foi?
3: Já, ganhámos nós.
2: Eu ganhei um.
3: Dois para a Joana.
2: Menos.
3: Não, ganhaste dois.
2: Ah, foi!
3: Então, José Cid, quem é que disse?
2: Foste tu?
3: Então, José Saramago também? Não foste?
4: Foi, pois foi.
2: Fui?
3: Foste?
4: Ganhaste?
3: Pois tu ganhaste.
0: Joana, ganhaste?
2: Ok, desculpem, ganhei!

A Suem, estás na Cidade FM, bom dia, este é o Acorda Surto Simões, comigo Pedro Góes e Joana Miranda. Já daqui a pouco vamos ao Acorda para Isto, rubrica de sexta-feira em que fazemos uma recomendação para o teu fim de semana, para a tua sexta-feira, para a tua vida, se quiseres. É já a seguir, para já, Jet Ski, Pedro Sampaio.

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1: Bem, que talvez você precise de mim. Estás na Cidade FM. Bom dia, este é o Acorda. Eu sou Arthur Simões, comigo Pedro Góias e Joana Miranda. Agora vamos ao Acorda para Isto. Recomendações?
2: Eu adoro esta trilha.
1: É, não é?
2: Esta trilha é um bom lobby de hotel.
1: Pois sim, senhora.
3: Esta trilha, nós fomos almoçar a um hotel, só porque tinha uma esplanada boa e dava para dar um mergulho na piscina se quiséssemos. Sim. E estamos a falar de cultura e daquilo que andamos a ver.
2: Luzes amarelas, aqueles candeeiros com cristalzinhos. Perfeito.
3: Que bom. Nós estamos tão frescos.
2: Um bom piano, tudo.
1: A nossa ouvinte Rita adora esta rubrica. Já está a berrar. Acorda para isto! Desde as 10 da manhã.
2: Uau!
1: Eu sei que a tua recomendação, Pedro, foste tu que a descreveste como brain rot.
2: É um bocado brain rot. Vou ser honesto, a minha recomendação de hoje não faz bem à cabeça.
1: A minha faz muito bem à cabeça, portanto quem é que...
3: A minha também não faz muito.
1: Não faz muito? Então, se calhar, começam os dois. Okay. Ah, é Santos?
2: Santos é melhor.
1: Vamos a Santos, então.
2: Então começo eu. Pronto.
1: Dá-lhe.
2: Então, aqui no meu Acorda para Isto hoje eu trouxe um jogo que descobri há 2 semanas com os amigos, chamado Fruit Mountain.
1: Fruit Mountain.
2: Ou seja, muito montanha bem. De fruta.
3: Okay.
2: É um jogo para a PlayStation 4, para a PlayStation 5, para a Nintendo, para muitas coisas. Uh-huh. Basicamente, aquilo é só uma taça de fruta e vocês têm que atirar a fruta lá para dentro e a fruta não pode cair. É só isto. O conceito é muito básico. Mas as frutas vão se juntando.
1: Olha,
2: imagina.
1: É a conta, se faz favor. Sim.
2: Atiras duas.
3: Acabou o jantar.
2: Atiras duas peras, as duas peras juntam-se e transformam-se numa maçã.
3: Ah,
2: e depois sair uma maçã, depois juntam-se e podem se transformar numa laranja. Pronto. É só isto. Juro-vos que é dos jogos mais viciantes que eu joguei na minha vida inteira. É daqueles jogos em que é tipo, as namoradas estão a passar e estão tipo, pá, que jogo parvo, gastaram 10 euros nisto. Pegam no comando da PlayStation, começam a jogar, não conseguem largar.
1: Ok.
2: É uma loucura.
3: É estranho tipo... ser da PlayStation.
2: Já é
3: uma coisa meio da iPad.
2: Eu também, é muito mais brain rot da iPad, mas eu juro que é muito bom. Pá, eu recomendo-vos a comprar o jogo.
3: Eu tenho a certeza que antigamente quando viam o Tetris pensavam, bem, que estupidez de jogo.
2: É isso.
3: Tetris é mundial elite.
2: E sabes que é que isto é bom? Porque não tem muitas coisas para fazer. É simples, é tirar coisas para uma taça, não tens níveis,
1: perfeito.
2: Não tens nada. Não há nível, é só
1: muito
2: isto.
1: Bem.
2: É perfeito.
1: Fruit Mountain.
2: Ok.
1: Eu trago um livro. E agora estou a reparar, é a primeira vez que eu menciono esta palavra em voz alta. E o Daniel é despojados, correto? Que se pronuncia.
2: Despojados.
1: Eu tenho esta dúvida legitimamente.
2: Eu achava que era despó.
1: Então é despojados?
3: É.
1: Ok, muito obrigado.
3: A sílaba tónica está no A.
1: Os despojados.
3: Despojados.
1: Os despojados. É assim, eu já vi malta a perguntar, de vez em quando vejo malta a perguntar: olha, eu gostava de perceber mais de política, sabes? Ser mais culto, ter mais espírito crítico. E muitas vezes recorremos a livros técnicos, não é? De política de A a Z ou capitalismo explicado. Que é, pronto, é legítimo também, claro. Mas podes encontrar muito conhecimento na ficção. E este livro é a prova disso. Os despojados. Ursula K. Le Guin, não sei se já conheceste,
3: não.
1: Já ouviste falar. Excelente autora de ficção científica, das maiores até, ponto final. E este livro é sobre dois mundos gêmeos, mas completamente opostos. Um bocadinho como a Terra e a Lua, por exemplo. O mundo de onde é o nosso protagonista é uma utopia anarquista. Não existe dinheiro, não existe governo, não existe propriedade privada. Nada. Completamente livre, supostamente. O outro é rico, é luxuoso, é avançado, é capitalista.
2: Ok.
1: A única coisa que os mundos trocam é mercadoria. É proibido visitar o outro mundo.
2: Ok.
1: A história conta a primeira vez em 170 anos que alguém visita o outro mundo. O nosso protagonista, um gênio da física, de uma realidade onde reina a anarquia, visita uma sociedade muito parecida com a nossa. E isso é muito polémico na altura. Ele é conhecido como um traidor lá no planeta dele.
2: Okay.
1: E este livro coloca mesmo ao descoberto coisas que nós tomamos por garantidas. Por exemplo, ele vai a uma loja e fica chocado com o conceito de uma loja que vende roupa que não só não foste tu a fazer, como nem conheces quem fez.
2: E que é igual
1: à roupa da loja ao lado.
2: Sim,
1: ele isso é de loucos. E nós nunca questionámos isso. Portanto, as conversas que ele tem, as perguntas que o livro faz, o que é liberdade, quanto custa uma revolução, individualismo, é um livro que vai fazer-te mais inteligente. Ponto final. Tu lês esse livro e ficas pelo menos um bocadinho, ganhas um pontinho de inteligência. Chama-se Os Despojados, Ursula K. Le Guin. Excelente livro.
3: É tipo Orwell, mas mais divertido.
1: Sim, mas é denso, consegue ser denso. Okay. Ele desafia-te um bocado, mas recomendo a 100%.
3: Olha, eu hoje sinto que as minhas últimas recomendações têm sido assim um bocado mais chatas.
1: Okay.
3: Então hoje eu venho trazer comédia.
1: Ok.
2: Boa.
3: Hoje trago um amigo próximo que está comigo na Discórdia, que é Miguel Valente. Ele tem um podcast que é o Simulação. Nós todos aqui adoramos. Já está com 12 episódios, o Simulação Pod, no YouTube. Vão ver e se vocês não quiserem drogar-se. Isto é o mais próximo.
2: O quê?
3: Se vocês não quiserem a consumir drogas, isto é próximo. Oh,
1: mas em que sentido?
3: É, porque é uma broa. Tu ficas meio com uma broa, okay, a ver isto.
2: Não, isso é verdade, isso é verdade.
3: É,
2: ficas um bocado confuso.
1: Okay, é uma forma, sem risco de experimentar os psicotrópicos. É isso que estás a dizer, Joana.
3: É assim, se vocês não querem meter-se nessas vidas, se quiserem experimentar o que é uma moca, é este podcast. Eles têm muita piada, fazem stand-up também, e este podcast, para mim, uma lefada de ar fresco em Portugal.
1: Portanto,
3: simulação pod. Ou aumentam só simulação podcast no, sim, YouTube, e vão encontrar vários episódios. Um deles é comigo e tenho a certeza que vocês também vão ser os próximos convidados.
1: Todos aqui somos fãs.
2: Giro.
1: Portanto, é o Acorda para Isto de hoje, Pedro?
2: É exatamente, o meu é Fruit Mountain, é um jogo para a PlayStation.
1: Os Despojados de Ursula K. Le Guin, ganda livro.
3: E o meu é Simulação Podcast no YouTube.
1: Acorda para isto, pá! E depois disso, o que é que achaste? Do Job, MC Tudo, com Grelo, toca já a seguir. Logo depois Belé, é, não tem sentido. Só se quiseres, boa viagem.
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0: Tudo de ti, Raul Alejandro. Estás na Cidade FM. Bom dia, este é o Acorda. Vocês fazem amar as sextas. Disseram aqui no nosso WhatsApp. A intro, o Acorda para isto, é que para um TVDE o dia da semana é indiferente. Portanto, muito obrigado, malta.
1: Para
0: essa. Estamos cá para isto. O que é que acontece também às sextas-feiras, para além da nossa intro, sim, e a outro, e do Acorda para isto? É o Chama de Mana.
1: É guita.
0: É guita. 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

0: A Marpla Metade, Calema, estás na Cidade FM. Boa viagem! E uma espetacular sexta-feira.
1: Yeah!
0: Eu sou o Arturo Simões, comigo Pedro Gaias e Joana Miranda. E este
2: foi
0: o Acorda. E que belo dia que foi!
1: Aí, oh,
3: sim, sexta-feira.
1: Vai ser grande fim de semana.
0: Vai ser um excelente fim de semana.
1: Fim de semana.
0: Vai ser absolutamente um fim de semana.
1: Gastar os restos.
0: Eu espero que o teu seja ótimo também. Nós regressamos segunda-feira, a partir das 7 da manhã. Daqui a pouco, Aziz Ed Paul assume os controles. Mas temos de sair em grande e malta isso pede.
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0: Um remix funk. Bom fim de semana.

muito sol, com muito calor e também comigo, às 17 de Paulo, até às 4 da tarde. Bom dia, bom dia, boa sexta-feira, espero que estejas muito bem desse lado. Eu não sei porquê, não sei se é por ser sexta-feira, não sei se é por estar um tempo super, super bom, super agradável, e se é por eu estar quase fato de treino, que eu estou super feliz, animada, muito entusiasmada para este dia. Portanto, espero que tu, desse lado, também estejas, ok? Aqui na tua Cidade FM, e nada melhor do que começar esta emissão de sexta-feira ao som dos Napa. Esta chama-se Deslocada, tocar aqui na tua Cidade FM, e prepara-te, porque daqui a pouco temos os Dilemas da Azi. Bora lá, boa viagem e uma ótima sexta-feira.

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0: ADFM, bom dia, boa sexta-feira. O meu nome é Azizé de Paulo e vamos onde? Vamos a mais um Dilema da Azi.
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0: E no dilema de hoje vamos falar sobre a caderneta do Mundial. Isto porquê? Porque eu estou rodeada de pessoas que estão inseridas neste culto da caderneta. Aqui na Cidade FM anda tudo viciado com a caderneta do Mundial e eu, de certa forma, estou aqui com um bocadinho de FOMO. Apetece-me também participar neste culto. Apetece-me também entrar neste grupo de, olha, tens este cromo para trocar? Bora trocar de cromos ali na sala. Eles até já têm uma sala só para cromos da caderneta do Mundial. Eu não sei o que é que se passa, mas de facto eu hoje quero saber através do 911-911-978 se tu também estás inserido neste culto e o que é que andas a fazer para arranjares cromos, porque já ouvi dizer que até há assim uns negócios manhosos, há pessoas. Eu no outro dia falava com o Leonor Carvalho a dizer: Leonor, eu não consigo, eu gostava de começar isto da caderneta, mas sinto que os cromos, a saqueta de cromos é muito cara, eu acho que é um grande investimento. E ela: ai, olha, eu até agora só comprei tipo três saquetas e já tenho imensos cromos, porque há pessoas que me dão não sei quantas, há pessoas que já têm imensas repetidas, então dão-me. Eu fiquei, ok, portanto há aqui vários negócios, vários truques. Portanto, hoje quero saber através do 911-911-978 se tu já estás inserido neste culto da caderneta do Mundial e quais é que são os truques que tens para então obteres mais cromos, que eu preciso dessa ajuda, e quanto é que já gastaste na caderneta do Mundial e também se és como eu, ou aliás, não é também, se és como eu e ainda não entraste neste culto, mas estás quase, estás com muita vontade ou não queres saber disso, não queres ouvir falar disso, partilha comigo, ok? Hoje falamos sobre a caderneta do Mundial, partilha tudo o que quiseres, para que seguimos viagem ao som de La Plena. Esta chama-se La Plena e é do Belé, é isso mesmo que eu quero dizer. Eu já fico nervosa só de falar da caderneta do Mundial e causa-me stress, causa-me trauma.

Foi Ray com Where Is My Husband, a tocar aqui na tua Cidade FM. Bom dia, boa viagem e uma ótima sexta-feira. E neste momento estamos a meio de mais um Dilema da Azi. E no Dilema de hoje falamos sobre a caderneta do Mundial, porque eu estou literalmente num dilema real entre entrar no culto da caderneta ou deixar-me ficar onde eu estou, que é para não gastar dinheiro, que é para não andar ansiosa à procura dos cromos especiais e do Cristiano Ronaldo. Portanto, hoje perguntei-te através do 911-911-978 se tu já entraste nesse culto da caderneta do Mundial, quanto dinheiro é que já gastaste, ou se és como eu e ainda estás aqui na dúvida se vais, se não vais, ou já decidiste mesmo e não vais, não queres entrar por aí. Temos aqui o Cláudio que mandou dizer: boas, eu não queria fazer, mas depois pensei, última dança do nosso amigo Ronaldo e é talvez a última coleção da Panini, e para mim Panini faz parte da minha infância, ou seja, a caderneta um amigo já me vai dar amanhã, e até agora só encomendei. Agora houve a quantidade de cromos é que ele já encomendou. Basicamente, o Cláudio já encomendou 700 cromos e ele diz: só encomendei. E custou-lhe, que eu tinha aqui, que eu fiz as contas, porque ele mandou-me em francos suíços, basicamente ele gastou cerca de 132 euros, para comprar estes 700 cromos. Ele diz que entrou no culto, andava a recusar até agora, mas toda a gente à sua volta estava dentro, portanto ele também cedeu à pressão e foi então aqui para o culto da caderneta do Mundial. Eu entendo, por isso mesmo é que há uma parte de mim que também gostava de entrar nisto, porque eu acho que a experiência de ter os cromos e de colar faz-nos lembrar ali a nossa infância, é nostálgico. Temos lá o Cristiano Ronaldo, que se calhar este vai ser o último Mundial dele. Eu não queria nada, eu acho que ele ainda aguentava mais um bocadinho, mas entendo aqui a parte nostálgica. Temos aqui também a nossa Yulia que diz: bom dia, trabalho numa papelaria. Ui, Yulia, tu não digas isso, que vai toda a gente atrás de ti, mulher. Trabalho numa papelaria e tenho um filho maluco com isto. Então imagina a minha vida, vou comprando 3 euros, 6 euros e por aí. Mas agora já começámos a trocar e já temos uns 200 e tal colados. Beijinhos, muito bem, estão quase, ok? Acho que estavam a dizer que são 900 cromos. Não sei se estou errada, mas se estiver, por favor, corrija-me. Mas acho que são 900 cromos, portanto 200 colados, está bom. Mas Júlia, acredite, a tua vida, mulher, deves receber então imensos clientes lá na papelaria, sempre malucos, tipo: já tem cromos, já tem saquetas, não sei o quê. Ah, já me corrigiram, são 980 cromos. Obrigada aqui ao João Ramalho. São 980 cromos, portanto, Yulia, ainda vais ter que comprar algumas saquetas para o teu filho. Temos aqui o Miguel que diz: olá Zizé, eu sou da tua team, não me interessa os cromos, boa emissão. Pronto, Miguel, ok, obrigada. Partilha comigo através do 911-911-978 se tu já entraste neste culto dos cromos, se estás com vontade, quanto dinheiro é que já gastaste, se estás dentro ou se és como o Miguel e não queres saber de cromos para nada. Por aqui seguimos viagem ao som de Yuga Litopic. Esta chama-se I Adore You, a tocar aqui na tua Cidade FM. Boa viagem!

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0: com I Just Might a tocar aqui na tua Cidade FM. Bom dia, boa viagem e uma ótima sexta-feira. E agora, para terminar os dilemas de hoje, perguntei-te através do 911-911-978 se tu já entraste no culto da caderneta, se sim, quanto dinheiro é que já gastaste, ou se és como eu, ainda estás aqui meio na dúvida a tentar perceber se entras ou não. Vamos aqui ouvir a nossa Rita. Bom dia, Rita.
1: Olá, Zi.
0: Olá.
1: Estou tão contente, está um dia tão incrível.
0: Juro, eu também senti a mesma coisa.
1: Usar cadernetas é um perigo.
0: Pois.
1: Quando se começa, para acabar é uma dor de cabeça. É um...
0: Eu acho que está toda a gente assim.
1: Relógio, porque depois a sensação que se tem é que parece que está a acabar o tempo e os outros já estão a acabar e tu se não fazes trocas suficientes. Ai, meu Deus. Pá, é fixe, mas ao mesmo tempo dá um bocadinho de ansiedade.
0: Verdade.
1: Eu quando era pequenina fiz tantas.
0: É como assim, eu, por isso é que eu quero.
1: Se tu entras, eu entro contigo, para não ficarmos as duas para trás.
0: Rita, olha, estou a gostar.
1: Olha, o Pedro Goias, no outro dia, chegou à rádio a dizer que viu um estudo qualquer a dizer que precisas gastar cerca de 2.500 euros para acabar a caderneta. Tu tens noção? O que é que se fazia com 2.500 euros?
0: Eu ia
1: de férias, assim. Cadernetas.
0: Rita, olha...
1: Beijinhos!
0: Beijinhos, Rita. Desculpa, eu estava super entusiasmada por começarmos as duas a fazer a caderneta, mas depois de ouvir que é preciso gastar 2.500 euros, acho que vou tirar o pé. Obrigada, obrigada. Se calhar, olha, peço ao Pedro Goias, que ele tem imensos cromos repetidos, peço ao Pedro Goias que me dê todos os cromos que tem repetidos e eu, olha, faço a caderneta. Se calhar não vou completá-la, mas deixo ali com os cromos que ele me arranjar. Temos aqui o João. O João também é tipo um Pedro Goias. Ele mandou-me toda uma aplicação que tem aqui para contar quantos cromos é que tem. Portanto, no total são 980 cromos, ainda lhe faltam 374, ele já tem 606 cromos, tem 99 cromos repetidos e dos brilhantes tem 37 de 68 cromos. Portanto, aqui o nosso João Ramalho está dedicadíssimo e ele agora diz, estou assim mas não encontro cromos agora, portanto agora está aqui com falta de cromos. Olha, João, queres que te passe o número da Yulia, que ela trabalha numa papelaria? Pode dar jeito. Temos também aqui um outro ouvinte que acho que está viciado nesta coisa dos cromos. Também mandou um print screen da aplicação, que é aqui o Ricardo. Então, bem, o Ricardo, faltam-lhe apenas 5 cromos para terminar a caderneta. Ricardo, como assim? Qual é o truque? Preciso saber qual é o truque. Ah, ele diz, a vender e a comprar. Ah, ele anda a vender os cromos e a comprar das outras pessoas. Muito bem. Temos aqui também a nossa Bruna que diz, bom dia, eu ainda não comprei, mas o meu filho pede-me todos os dias. Nem é bom, louvado. Bruna, não te metas nisso, mulher. Tu não te metas nisso. Muito obrigada a todos os ouvintes que participaram no dilema de hoje. E temos aqui, por exemplo, o Ricardo e também o João Ramalho, que estão quase a terminar. Pessoal, se vocês mandarem todos os vossos cromos repetidos, eu se calhar termino a caderneta e se calhar entro nesta onda da caderneta. Só se vocês prometerem, portanto, se quiserem ajudar aqui uma amiga, eu ficaria muito feliz. Obrigada. E Yulia, a ti peço-te a caderneta, arranjas-me a caderneta e está feito aqui um negócio. Muito obrigada, por aqui seguimos viagem, som de Ivandro. Ivanzi, estas chama-se Chamadas, a tocar aqui na tua Cidade FM. E já sabes, é só se quiseres. Boa viagem e uma ótima sexta-feira.

Anima-me logo, Chico da Tina com Sou Grande no Amor, a tocar aqui na tua Cidade FM. Boa viagem, espero que estejas muito bem desse lado. O meu nome é Azizete Pali e por aqui continuamos ao som do Easy MC. Esta chama-se Show Me Love e é também uma das minhas favoritas. Boa viagem! Show.

Acabaste de ouvir a relíquia do 2T tocar aqui na tua Cidade FM. Boa viagem e uma ótima sexta-feira. O meu nome é Aziza de Paulo, sou eu que faço companhia até às 4 da tarde e daqui a pouco vamos falar sobre a família do Bad Bunny. Minha nossa, que família! É assim, eu estou totalmente 100% em mood Bad Bunny, porque é já para a semana que vamos ter os dois concertos aqui em Lisboa do Bad Bunny e afinal, o Bad Bunny tem muito que se lhe diga. Não propriamente o Bad Bunny, mas sim o irmão do Bad Bunny. Eu conto-te tudo daqui a pouco. Agora em vez de Olivia Dean, esta chama-se So Easy to Fall in Love, a tocar aqui na tua Cidade FM. E já sabes, é só se quiseres. Boa viagem!

0: Com Danilo e MC Paivas S, com Fui Moleque a tocar aqui na tua Cidade FM. E agora prepara-te, porque vou-te apresentar o irmão de Bad Bunny. Benito António não é o irmão, mas sim a mega colaboração entre a Zara e também o Bad Bunny. É a inspiração perfeita para os concertos que vão decorrer já na próxima semana no Estádio da Luz em Lisboa. A coleção com mais de 150 peças mistura na perfeição o streetwear descontraído com a alfaiataria contemporânea, inspirada no estilo pessoal do artista porto-riquenho. Podemos ver muitas peças monocromáticas, aquele estilo mais oversize, e é quase como uma continuação do uniforme que ele utiliza durante a sua turnê. E agora chegou a parte interessante. É que o irmão do Bad Bunny é um dos modelos desta coleção, Bernie Martinez Ocasio, ele que tem vindo a destacar-se no mundo da moda. E meus amigos, que venha ao diabo e escolha entre estes dois meninos, porque os genes desta família estão muito bons.
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Já sabes que toda a informação está no nosso site cidade.fm, e quem sabe se não vais com a carteira mais carregadinha para o fim de semana. Ainda por cima, um fim de semana quente, eu acho que vai ser ótimo. 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Por aqui, seguimos viagem ao som de Bárbara Bandeira e Dilas. Esta chama-se

E é o som de Plutónio com Interstellar a tocar aqui na tua Cidade FM, que entramos na nossa tarde de sexta-feira. Sexto, espero que estejas a aproveitar muito bem uma tarde muito quente. Não sei se estás a caminho da praia ou se estás a voltar da praia para a hora do almoço, mas se estiveres na praia, partilha comigo através do 911-911-911, só para eu ficar aqui com uma invejazinha, porque eu adorava estar aí contigo. Mas pronto, olha, estou aqui para te dar muita música e por aqui continuamos ao som de Chico da Tina e também Lucas Maia. Esta chama-se Última Dança.

Cidade FM. Boa tarde e uma ótima viagem. O meu nome é Azizete Paulo. Estás comigo na Cidade FM até às 4 da tarde e hoje começamos a nossa emissão a falar sobre a caderneta do Mundial. E recebi aqui uma mensagem do nosso Érico a dizer que o João Miguel Costa tinha falado de uma loja no Porto que vendia as cadernetas, mas ele não se lembrava do nome da loja. E então perguntou-me: onde é que posso ouvir ele a falar sobre isto no Rayo? Primeiro precisas de instalar o Rayo e depois é no podcast da Tarde Livre que podes ouvir então o João a falar sobre a caderneta, mas também a falar sobre outros assuntos. 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Tem os nossos podcasts, playlists, rádios digitais, mas não só. 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Boa viagem!

Foram os vizinhos com Casar é para Esquecer a tocar aqui na tua Cidade FM. Boa viagem e atenção que daqui a pouco temos o nosso Chá da Uma, onde eu faço de um spilling da tia sobre a vida dos famosos. E com tanto calor, hoje o chazinho é mais fresquinho. É mais fresquinho, vamos falar de Ricky Martin, ele que infelizmente teve assim um momento mais tenso em palco, mas eu partilho tudo contigo já daqui a pouco. Primeiro DJ Telly e também o Wet Bad Gang com esta Álcool e Prazer. Boa viagem.

Just Might, a tocar aqui na tua Cidade FM. Boa viagem e uma ótima sexta-feira. E é assim, estou muito chateada porque as pessoas continuam a atacar os artistas que estão em palco, seja com água, com garrafas de água ou então mesmo com gás lacrimogéneo, que ainda é mais grave. Isto que aconteceu durante o concerto de Ricky Martin em Montenegro. O espetáculo foi interrompido imediatamente porque foi lançado gás lacrimogéneo para o meio do público. E como é óbvio que a equipa decidiu logo retirar o Ricky Martin e também os fãs para estarem...

dança e apesar do susto, Ricky Martin está bem, os fãs também. Segundo a assessora do artista, ninguém da equipa ficou ferido e depois do recinto ter sido considerado seguro, o cantor decidiu voltar ao palco para terminar o concerto. Nas redes sociais, vários fãs elogiaram a atitude do artista e a forma como lidou com a situação. A digressão europeia continua assim, sem alterações, mas eu não entendo o porquê das pessoas continuarem a fazer isto. Qual é a razão? Por favor, vamos só aproveitar a arte, vamos só aproveitar a música e o espetáculo dos artistas. Eles deslocam-se de um lado para o outro para nos darem um bom espetáculo e nós, como público, devemos recebê-los da melhor forma, de braços abertos e aproveitar a arte deles, porque é para isso que servem os concertos. Portanto, por favor, parem. Agora que vamos entrar numa fase de concertos, festivais de música, por favor, tenham cuidado. As pessoas que também estão em cima do palco também são pessoas como nós, portanto não vale a pena este tipo de ataques, porque de facto não leva a lado nenhum, leva é só à insegurança tanto do artista como também do público. Por isso, vamos parar com isto, está bem? Muito obrigada. Por aqui seguimos viagem, o som de Missy Mouse, LJ e Jason. Esta chama-se Champions League, bora lá!

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Acabaste de ouvir Ray com Where Is My Husband, a tocar aqui na tua Cidade FM. Espero que estejas a aproveitar muito bem a tua tarde de sexta-feira, que continua ao som de muita música boa. Daqui a pouco vais poder ouvir a Neni com Bússola, ela que tem um novo álbum chamado ID, já está disponível em todas as plataformas digitais. Tens também Bad Bunny, ele que está quase a chegar a Portugal, já no dia 26 e 27 de maio, já para a semana no Estádio da Luz. Mas agora deixo-te ao som de Ed Sheeran com Shivers, aqui na tua Cidade FM. Boa viagem!

Boa viagem e uma ótima sexta-feira ao som de Belé com La Plena a tocar aqui na tua Cidade FM. E daqui a pouco vamos até às novidades no mundo da música. Hoje é sexta-feira, houve muitos lançamentos, tanto de álbuns como também de singles. Portanto, hoje no menu temos Niall Horan e também Anitta, mas temos também muitos lançamentos portugueses. Portanto, ainda vamos falar sobre eles daqui a pouco. Primeiro, os Calema com a Mar pela

chama-se Back to Friends de Songbird, ficar aqui na tua Cidade FM, e é mesmo sobre dois amigos que falamos já daqui a pouco, isto porque Niall Horan decidiu lançar um novo single dedicado a Liam Payne, uma música que se chama End of an Era. Eu conto-te daqui a pouco, mas primeiro Lunar Johnny e também Plutónio com 25 de Abril.

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0: Acabaste de ouvir Gama com Borboletas a tocar aqui na tua Cidade FM. Boa viagem e uma ótima sexta-feira. E agora falamos de Niall Horan, ele que lançou uma nova música, End of an Era, uma homenagem a Liam Payne. A música fala sobre perda, saudade e aquela sensação estranha de perceber que um capítulo da vida acabou demasiado depressa. Há versos muito fortes, como o tempo passou tão depressa que nem consegui dizer-te adeus, que os fãs associam diretamente ao facto de Niall ter estado com Liam poucos dias antes da morte dele em Buenos Aires. E a parte mais interessante, e também de certa forma impressionante, é que o Niall explicou que escreveu esta canção muitas vezes, porque inicialmente não era sobre o luto, mas depois da morte do Liam tudo mudou. Ele próprio disse que percebeu que estava a escrever sobre o amigo sem se aperceber totalmente disso no início. E nota-se isso na música, não é uma música super pesada, é uma música mais nostálgica. Fala das memórias, do crescimento deles juntos, do fim de uma era. Os fãs estão a dizer que parece uma despedida calma, mas de certa forma dolorosa. Aliás, há quem diga que esta pode ser uma das letras mais honestas da carreira do Niall, e para os fãs do One Direction acaba por bater ainda mais forte, porque muita gente cresceu com esta banda. Portanto, eu entendo que seja, de certa forma, difícil ouvir esta música, uma homenagem ao Liam Payne. Muitas fãs devem ter saudades dele, mas eu acho que temos aqui uma homenagem muito bonita, que o Niall conseguiu fazer isto muito bem. Portanto, se tu desse lado, se ainda não viste End of an Era, eu aconselho-te a ouvires e a adicionares também à tua playlist. E tu, como Directioner, acho que deves estar muito orgulhosa do Niall Horan. Boa viagem!
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Som de Pink Panthers e Zara Larsson com Stateside a tocar aqui na tua Cidade FM. Espero que estejas muito bem desse lado e hoje começamos a nossa manhã de sexta-feira a falar sobre a caderneta do Mundial e hoje trago-te mais uma novidade sobre o Mundial porque temos mais uma música para o Mundial de 2026.

dar uma mistura de pop, afrobeat e também de K-pop. Mais internacional que isto não dava. A música chama-se Goals e tem uma energia surreal e há quem diga que pode mesmo ser um dos hits deste verão. O videoclipe também já saiu e, como já era de esperar, junta futebol, muito fogo, dança e aquele ambiente de uma final no Mundial. E como é óbvio que os fãs começaram logo a comparar esta música com outros sucessos do Mundial, como foi o Waka Waka, há uns que dizem que Goals tem potencial para ser a música deste Mundial, há outros que não esquecem o Waka Waka. Olha, para mim está aprovada. Também juntar Lisa, Anitta e Rema tinha tudo para dar certo, não é assim? Goals já está disponível em todas as plataformas digitais. Aproveita e vê também o videoclipe. 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
2: Pedro Sampaio, Consequência Feiticeira, a tocar aqui na tua Cidade FM. Boa viagem. 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

É o som de David Thames com Rain Dance, a tocar aqui na tua Cidade FM, que entramos na nossa última hora de emissão comigo, Azizete Palmas, e ainda tenho muita coisa para falar contigo, portanto é continuar desse lado. Ainda por cima, daqui a pouco vais poder ouvir o Easy DMC com Show Me Love, tens também 50-50 com Cupid, e agora uma das minhas favoritas, Chico da Tina, e também Lucas Maia com a Última.

com Drop Dead a tocar aqui na tua Cidade FM. O calor está a apertar. Pois é, já estamos com aquele cheirinho de verão e se ainda não tens plano para agosto, tenho aqui uma grande novidade que vai de certeza animar o teu verão. 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

Foram usar a tua Luís Trigaceiro e também Bubas Pinho com Tu na Tua, a tocar aqui na tua Cidade FM. Boa viagem e uma ótima sexta-feira. E sexta-feira é sinónimo de nova música. E por isso mesmo, vou-te deixar aqui com alguns dos novos lançamentos para ouvires no teu fim de semana. Começando logo com o novo ato de Bárbara Bandeira. O segundo ato é um mergulho nas raízes portuguesas, com uma sonoridade muito moderna. E a prova disso é a nova colaboração de Bárbara Bandeira com Amália Rodrigues no tema Rapariga.

Música de Olivia Rodrigo, The Cure, e o segundo avanço do seu novo álbum, You Seem Pretty Sad for a Girl So in Love. E este The Cure fala sobre, lá está, sobre a cura e também o crescimento emocional e pessoal depois de um desgosto amoroso. E há quem diga que ela, no videoclipe, manda aqui uma indireta a Sabrina Carpenter por estar muito parecida com Jenna Ortega no videoclipe de Taste, uma música que, na altura, foi considerada aqui uma indireta para Olivia Rodrigo devido a um homem que, acho que foi ali meio partilhado entre Olivia Rodrigo e também Sabrina. Mas calma que as novas músicas não terminam por aqui. Temos também Richie Campbell com Love Me Now, uma colaboração com Chronic Law. E ele que está também aqui a preparar-se para lançar o seu novo álbum Elephant in the Room, que chega já no dia 29 de maio. E esta Love Me Now toca mais ou menos assim.

E por fim, outro menino que já começou aqui a caminhada até ao álbum novo, Vanzi. Primeiro tivemos Enfeitiçado e agora Cartas na Mesa. E com fim de semana temperaturas altas, acho que devias adicionar esta à tua playlist.

0: Olha, acho que tens aqui várias músicas e também vários álbuns para ouvir durante o teu fim de semana, por isso aproveita um fim de semana de muito calor, mas também com muita música nova.
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festa do Big G a tocar aqui na tua Cidade FM. Que festa da Zizete Paulo chegou ao fim. Muito obrigada por estares desse lado desde as 11 da manhã a fazeres muita companhia. Hoje começamos a nossa manhã de sexta-feira com mais um Dilema da Azi. Perguntei-te através do 911-911-978 se tu já estás inserido no culto da caderneta do Mundial. Isto porquê? Porque toda a gente à minha volta está a fazer a caderneta, está a colecionar a caderneta, os cromos, tudo e mais alguma coisa. E eu confesso que estou aqui com um bocadinho de FOMO e gostava também de participar, mas ao mesmo tempo não queria gastar muito dinheiro, porque percebi que é preciso gastar muito dinheiro. Aliás, a Rita dizia que o Pedro Góias viu um estudo em que para completares a caderneta do Mundial tinhas de gastar mais ou menos 2.500 euros. Por isso mesmo, para mim é um não. Obrigada. Continuem a colecionar os vossos cromos e a completar a caderneta. Se por acaso tiverem uma caderneta a mais e se tiverem cromos repetidos a mais, enviem aqui para a Cidade FM para mim, que eu gosto da parte de colar os cromos. Essa é a minha parte favorita. Colar os cromos direitinhos, sem aquelas bolhas pelo meio. Eu gosto é disso. Gosto de abrir as chaquetas, de ver que cromos é que eu tenho. Eu gosto dessa experiência. Do resto, gastar dinheiro, não, não contem comigo, está bem? Obrigada. Mas também trouxe muitas novidades sobre os seus artistas favoritos. Niall Horan lançou nova música em homenagem a Liam Payne. Também temos mais uma música para o Mundial 2026. Não sei o que é que se passa, mas nós já temos imensas músicas oficiais para este Mundial. Mas desta vez conta com Lisa, a Anitta e também Rema. Chama-se Goals e já está disponível em todas as plataformas digitais. Tivemos também mais um Chá da Uma, onde o coitado Ricky Martin foi assim meio atacado em palco, mas está tudo bem, está tudo tranquilo, ficou tudo em segurança, portanto terminou tudo bem. Também hoje é sexta-feira, por isso o que acontece às sextas-feiras? Há muitos lançamentos novos, tens novo ato de Bárbara Bandeira, nova música de Richie Campbell, nova música de Benzi, nova música de Olivia Rodrigo, portanto olha, aproveita o teu fim de semana, ainda por cima um fim de semana com muito calor, com muito sol. Eu vou estar o meu fim de semana na praia a ouvir estes lançamentos novos, está bem? E espero que tu também faças o mesmo. Um beijinho muito grande da minha parte, um bom fim de semana e aproveita o resto da tua tarde com uma tarde livre. Beijinho!

0: Olá! Boa viagem e uma ótima sexta-feira. Como é que estão os nossos pequenos repousados de maçã? Já cá estamos. Eu, Catarina Silva, e também João Miguel Costa.
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0: Ah, pois é, sim,
2: olá.
0: Senhor. Estamos
2: olá.
0: De volta.
2: Olá. Pronto, estamos aí, não é? Sexta-feira.
0: Bem, este... Vá, tu...
2: Espera,
0: foste...
2: eu quero recomeçar.
0: Queres recomeçar?
2: Mete outra vez
0: vá.
2: A cena okay, de tecas. Okay, mete
0: então
2: outra vez
0: vai,
2: a cena
0: vá.
2: De tecas.
0: E arranca agora mais uma tarde livre comigo, Catarina Silva, e também João Miguel Costa.
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2: Foi isto muito também, mete outra vez,
0: isto não é normal. Ainda bem que está toda a gente na praia neste momento, não é? Pode ser que muito poucas pessoas nos tenham ouvido.
2: Não, está toda a gente. As malta está na praia com rádios daqueles pilhas do apagão.
0: Pode ser também, mas o trânsito que estava para a ponte 25 de Abril agora não está escrito. Não está. Tipo, é mesmo muito, muito
2: claro,
0: trânsito.
2: Pô. E amanhã
0: mas,
2: então.
0: Insano mesmo.
2: Amanhã vai ser o ver se te havias, não é?
0: Olha, sabes que por acaso é sempre isto que acontece, que é ao sábado, quando eu acordo na minha bela margem sul, não é? Eu ando tentando sempre contra a corrente, porque está toda a gente a vir para a margem, não é? E eu saio da. Não é da margem, mas sai ali da minha zona. E depois volto à minha zona quando está a gente a voltar para Lisboa. Percebeste isto, mais ou menos?
2: Mas tu não aproveitas para ir à praia?
0: Sim, mas eu vou a pé. Como não preciso tirar o carro, é fixe. Nunca... Não. Não, calma. No sentido em que...
2: É a hora daquela rubrica, o irmão. É essa?
0: No sentido em que é fixe porque, opá, ao menos não estou ali também a contribuir para o trânsito das pessoas.
2: Não, já. No
0: assim.
2: Sentido em que moras a uma distância a pé da praia, para de tentar disfarçar, mano.
0: Não. Mas olha, atenção que não estão todos na praia. Estão-me aqui a dizer no nosso WhatsApp, a nossa Marinela.
2: Marinela.
0: Diz, infelizmente, nem todos. Estou na praia. É verdade, olha, eu
2: Marinela, onde estás e o que te encontras a fazer?
0: Sim, exatamente. E temos o nosso. Olha, o Rui dos Olivais. Eu acho que tu nunca conheceste o Rui dos Olivais.
2: Estou a par do Rui dos Olivais.
0: Opa, ele estava sempre a enviar mensagem quando eu
2: fui. É o Rui que mora nos Olivais, ou não?
0: Mesmo, literalmente. E vai a um café chamado só se quiseres. Sabes com um café lá, chamado só se quiseres.
2: Ah, mesmo?
0: Ah, mesmo, um café.
2: Ia, vai, estamos. Vai darmos um tasco.
0: Eu gostei do facto do João olhar para outras pessoas à procura de. Pá, isto é mesmo real ou será que é do mundo
2: não,
0: ainda?
2: Claro, não, claro,
0: juro que não.
2: Como é óbvio.
0: Vamos ouvir o nosso Rui.
3: Ah, ué, sei tu. Já tinham saudades minhas. Ó, Catarina, tu. Quase certeza. Cá estou eu, Rui dos Olivais, um taxista de Lisboa.
0: Grande Rui.
3: Para desejar uma ótima emissão. Passa lá o áudio, sempre eu ouvi.
0: Ainda bem que está toda a gente.
3: Só falta uma hora para eu sair. Beijinhos e abraços.
0: Este é o Rui, nunca me tinha dito. Passa lá o áudio, que é para eu ouvir.
2: Pedinchar para passar um áudio durante o próprio áudio.
0: Opa, não, eu gostei
2: como é que, desculpa lá, como é que nós íamos ouvir se ele a pedir para passar o áudio se não tivéssemos ouvido o áudio? Estás a perceber?
0: Exatamente.
2: Rui, estás metido numa matrioshka, pá.
0: Olha, tu também podes continuar a enviar áudio. Estamos aqui para saber quem é que está aí desse lado. Queremos provas de que não estás na praia. E se tiveres também, manda um áudio. Duvido que alguém me esteja a ouvir na praia.
2: Não estão na praia?
0: 9198.

0: acabaste de ouvir o Escalema com Dilcinho a tocar aqui na tua Tarde Livre. Como é que estamos aí desse lado?
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0: Tu já sabes que eu quero sempre saber como é que estás. O João chama-me Cusca, eu chamo-lhe Curiosa. Pessoa que se importa.
2: Chama-lhe a quem? Com... A quem é que tu chamas?
0: A mim.
2: Estás a falar na terceira pessoa?
0: Não. Eu não faço essas coisas.
2: Foi o que tu acabaste
0: para
2: de dizer.
0: Para de difamar. Não. Eu chamo-lhe mim, ao ato.
2: Para o João, a Catarina é Cusca. Para mim, a Catarina é só uma mulher curiosa.
0: Para mim, a Catarina é uma mulher guerreira.
2: Sim, sim.
0: Eu não há frase que me dê. Enfim. Temos aqui muitas mensagens no nosso WhatsApp, 911-911-908, como o nosso Donai Silva.
2: Dona.
0: Acho que é assim, se pronunciei mal, peço imensa desculpa, senhor Donai.
3: Boa tarde, João e Catarina. Neste momento estou a trabalhar com quase 40 graus de sol. Ouço tanto, e trabalho tanto, que eu não vos conheço. Como é que isto é possível?
0: Olha, como é que é possível? É verdade, mas eu até pensei que ele ia dizer, eu ouço-vos tanto que eu parece que vos conheço.
2: Eu pensei que ele ia dizer o contrário.
0: Então,
2: ele ia dizer, ouço-vos tanto, que tenho que ir ao médico. Pensei que ia dizer.
0: Claro que não, aliás, há muitas pessoas que nos ouvem bastantes vezes e muito
2: tempo.
0: Até. Isso é que é preocupante, não é, nossa Ana?
2: Nós moderados.
0: Olá, Catarina e João, sou Ana do Porto, estou na praia. Vou ouvir a cidade. Não perco por nada, a cidade FM sou a minha companhia em todo lado. E claro que sou super fã do Rayo. Beijinhos para vocês. Pá, impressionante. Oh, Ana, estás prontíssima para vir aqui trabalhar?
2: Aqui está um belíssimo exemplar da utilização do Rayo.
0: Ora.
2: Em que é que ele pode ser útil?
0: Por exemplo,
2: a Ana está na praia, em que podia estar perfeitamente a aproveitar para interagir com as pessoas que estão ao pé dela.
0: Ou ouvir ondas, conversas alheias.
2: Calem-se. Exato. Eu quero ouvir dois malucos durante 4 horas. Shut up.
0: É impressionante, mas ouvir-nos na praia deve ser uma boa experiência. O Ricardo diz: boa tarde, sou um espectador assíduo da vossa rádio. Adorei o vídeo dos cromos. Abraço do Ricardinho. Se o João Miguel Costa quiser fazer troca de cromos comigo, eu aceito.
2: Ganda Ricardo.
0: Ouviste?
2: Diz aí quais são os cromos que tens repetidos.
0: Sim, diz aí o que é que precisas, não é? Porque para fazer isto é necessário.
2: Que é que
0: Vítor.
4: Pois é. Boa tarde.
0: Então.
4: Já tinha saudades vossas.
0: Opa, nós é que tínhamos.
4: Olha, eu não estou na praia. Eu estou na A14, mas não em Portugal. A14,
2: em Inglaterra.
0: Inglaterra!
4: Também está um lindo dia de sol, um dia de praia.
0: Boa.
4: E estou a caminho de casa. Acabei mais uma semana de trabalho.
0: Olha, sim senhor, cá, Vítor.
4: Yupi!
0: Bora!
4: Semana!
0: Uhul! Gostei, visto. O Vítor teve uma alegria moderada. Sabes?
2: O Vítor está lá fora.
0: Está em Inglaterra. Ora.
2: Xiii, somos ouvidos no estrangeiro, mano.
0: Fogo. Pá, nós estamos mesmo...
2: Eu gostava que a minha mãe tivesse acesso a esta informação.
0: Gostavas.
2: Que eu sou ouvido no estrangeiro.
0: Temos aqui também áudio de Mafalda Teixeira.
5: Olá, diretamente aqui da Ponte 25 de Abril, a Mafalda e a Rita, e viemos confirmar que de facto está muito trânsito.
0: Uf.
5: Muito trânsito para Sul, e foste tu que nos deste a notícia, portanto, power on.
0: Bora.
2: Quanto trânsito?
0: Envia
2: entrega feia.
0: Já agora, Mafalda Teixeira, a minha aluna, pá, reconheci agora a voz.
2: Ah, okay.
0: É a minha aluna, acabei agora de lhes dar a avaliação.
2: Malta que já esteve aqui
0: Terminamos.
2: No estúdio.
0: Sim. Okay. Terminámos hoje a avaliação. Mesmo fixe. As aulas também terminaram para mim. Agora só em setembro. Hehe. Tanto férias.
2: Para mim também já terminaram.
0: Já?
2: 2014.
0: Tu gostaste desse lado a continuares agora, Bispo, com essa saia. Por acaso também, olha, era um bom dia para estar de saia. Impressionante. E se estiveres no trânsito, desejo-te muito boa sorte. Mas muito mais quando nos voltares a ouvir.

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0: acabaste super fantástica, Olivia Dean com So Easy to Fall in Love.
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0: E do nada, isto tornou-se uma competição porque tu disseste: o quê? Somos ouvidos em Inglaterra? Pois é. E temos mais longe. Temos mais longe, João. Temos aqui Suíça.
2: Eu recebi uma senha privada.
0: Ok.
2: Se calhar pode te interessar.
0: Então diz-me, diz-me.
2: Se calhar vou ler primeiro que essa da Suíça.
0: Ok, ok.
2: Todo respeito para a Suíça, mas recebi uma mensagem a dizer:
0: ui.
2: Tenho acesso a essa informação, estou a ouvir-vos e já agora não estou na praia, estou a passar a ferro e a ouvir Cidade FM. Beijinhos para os dois. Da minha mãe.
0: Ah, yeah! Eu adoro a mãe do João!
2: Muito bem. Mãe, diz-me só uma coisa: tendo em conta a tua profissão, estás a passar a ferro para a tua ou de outras pessoas?
0: Já agora.
2: Minha mãe é
0: e será que, veio daí o teu gosto por passar a ferro? Ou será
2: talvez
0: que a tua mãe gosta ou não gosta?
2: Talvez
0: a minha mãe adora.
2: Aqui. Talvez tenha vindo aqui. A minha mãe fazia aquele exercício que eu estou a dizer de estar a passar a ferro enquanto via uma. Via tipo alguma coisa na televisão. Não, alguma coisa. Novela, obviamente.
0: Mas como é que não queimas nada? Eu queimaria. Eu ficaria a ver a novela. Percebes o que eu quero dizer?
2: Ah, sim, tipo, sim. Mas é as novelas. Com todo o respeito, é novelas portuguesas.
0: Ah, ok, ok.
2: Não captam suficientemente a atenção para ter queimado alguma coisa.
0: Okay.
2: With all the respect. Se bem que a minha mãe é de novelas OG. Meu anjo selvagem.
0: E aquela
2: só a ti vou amar.
0: Como é que se chama aquela do quando o pecado mora ao lado, lado, a vida sempre ganha outra emoção.
2: Não
0: e
2: sei qual era, mas está-se bem.
0: Não conheces mesmo. Por acaso, esta era. Olha, e a novela passava-se numa aldeia, mesmo fixe.
2: Qual é que será a novela OG favorita dos nossos ouvintes? Podemos perguntar.
0: Tu para mim és a única mulher que me completa.
2: Okay.
0: Eu não sei, honestamente, eu nunca.
2: Mas

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0: Acabaste de ouvir o fantástico Bad Bunny com David Tiramas Fotos a tocar aqui na tua Tarde Livre.
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2: Está bem, mas estás a chorar porquê, mano?
0: Estou a chorar porque finalmente atenderam a chamada do Sonho E aliás, já me dava a preparar também para chorar caso não atendessem. Dá para os dois.
2: Ai, tu ias.
0: Por acaso o choro é bilingue. Okay. Dá Abby, no sentido em que. No sentido em que dá para a felicidade e para a tristeza. E desta vez há motivos para celebrar porque a Maria Ferreira, do Porto, atendeu a chamada, escolheu a caixa azul e adivinha o que é que estava lá dentro, João. 20 euros.
2: Yeah.
0: Exatamente, estou muito feliz mesmo. É verdade, sim senhor. Por isso vamos aqui ouvir a chamada. E
2: estou
0: muito entusiasmada. Vamos a isso.
3: Sim, boa tarde.
4: Quem?
3: Olá, muito boa tarde. Aqui fala Renato Duarte. Com quem é que eu estou a falar?
4: Maria Ferreira.
3: Maria Ferreira. A Maria fala-nos de onde?
4: Do Porto.
3: Do Porto? Ai, adoro o Porto.
4: Sim.
3: Maria, tem a ideia de ter participado esta semana, ter enviado uma mensagem para um passatempo da rádio?
4: Enviei, sim.
3: Mas enviou para onde?
4: Para o
3: Show Me the Money. É isso mesmo, Maria, do Porto. Exato. Tem ideia de quanto dinheiro é que está em jogo esta semana, Maria?
4: 20 mil?
3: 20 mil euros. E o jantar que lhe dava, não era? Assim a mim.
4: Dava,
3: mas a Maria tem mais sorte que eu, porque agora vai mesmo ter a oportunidade de ganhar este dinheiro. Aquilo que lhe vou pedir agora, com muita calma e muita concentração, Maria, é que escolha uma das caixas, é essa que eu vou abrir, e vamos perceber então quanto dinheiro é que leva para casa. Percebeu tudo?
4: Uhum.
3: Muito
4: então
3: bem.
4: Eu vou escolher a caixa azul.
3: Bora lá então. Posso abrir?
4: Sim, pode sim.
3: 20 mil euros em jogo, Maria. Vamos lá ver quanto é que a Maria leva então para o Porto. 20 mil euros, Maria!
4: Sério?
3: 20 mil euros! Acabei de abrir a caixa. A Maria não está a ver naturalmente, só estou comigo ao telefone. Mas são 20 mil euros que aqui estão.
5: Uau, olha, não para! Para as moedas!
3: Viu?
4: Ok,
3: está sozinha. A Maria não está sozinha. Quem é que está aí ao pé de si?
4: Não, é o meu marido.
3: É o seu marido. Como é que se chama o marido?
4: António.
3: Já tem planos para este montante? Vai-lhe dar jeito, já percebi.
4: Não, não faço a melhor ideia. Olha, então é para pagar as férias,
3: que mas vão ser umas belas férias. Com 20 mil euros, dá para dar a volta ao mundo.
4: Ok.
3: Tens, Maria, estou tão feliz por si. Muitos parabéns.
4: Obrigada.
3: Um beijinho.
2: Estás com a bicicleta.
0: Olha, sim senhor, grande Maria, sim senhor. O que é que se passa com a nossa Maria Produtora? Parece que foi a Maria Produtora.
2: Porque eu tive que ser sincero e dizer que
0: é verdade,
2: o Renato foi um bocado ambicioso.
0: É verdade,
2: eu
0: gosto muito do Renato, nós gostamos.
2: O Renato faz super bem, trabalho, um parabéns para o Renato, mas...
0: O Renato foi ambicioso, é verdade.
2: Não sei se dá para dar a volta ao mundo, Renato.
0: Se calhar dá. Opa, se ficares em casa de pessoas, já poupas em alojamento. Se fores de autocarro, não dá bem para dares a volta ao mundo inteiro, acho eu, não é?
2: Mas
0: acho...
2: Há sítios para passar de um para o outro, é mais complicado
0: um
2: autocarro.
0: Um bocadinho mais difícil. Por isso, olha, muitos parabéns à nossa Maria Ferreira do Porto, que entra neste fim de semana com 20 mil euros em cartão.
2: Teve que ser o marido a dar entusiasmo a isto, reparaste?
0: Ela
2: a Maria estava impávida.
0: Okay.
2: Ela estava tipo, ganhou 20 mil euros e ela, ok.
0: Ok, olha, parece-me bem.
2: Sim senhora, são cerca de 0.0001% do meu capital.
0: Por acaso é verdade. E o António estava lá assim,
2: como que o António vira-se o marido atrás, tipo, eu não acredito,
0: pá. Não, mas uma pessoa nunca sabe bem o que é que faz com o dinheiro, não é? Assim à partida. E atenção que esta semana, nesta próxima semana, temos um valor muito interessante em jogo. E não sei se tu vais conseguir dizer logo de caras quanto é que é em contos, ok, João? Porque o jackpot desta próxima semana são 21 mil euros e são 21 mil euros e 3. Exatamente, é mesmo isto, não é?
2: São 21 mil e 3 euros.
0: Exatamente, desculpa, é isso. Olha, eu nem sequer. Yeah, eu fiquei um bocado confusa.
2: 21 mil e 3 euros.
0: E 3 euros. E atenção, sabes qual é que é o prémio mínimo esta semana? Para não haver enganos para nós? 21 mil euros, João. 21 mil. É o prémio mínimo. Exatamente. Acho que podes ganhar 21 mil, 21 mil e 1, 21 mil e 2 e o máximo é 21 mil e 3 euros.
2: Ah!
0: Aham. Quem receber a chamada na próxima sexta-feira é.
2: Ainda bem que ganhou então ouvir isto. Mas
0: pá, olha,
2: não
0: mas
2: sei,
0: é mesmo.
2: Eu sei que isso em contos há de ser perto de. Isso é 4.200 contos, mais
0: boa,
2: ou menos.
0: Ok, boa. Se faz testa. Por isso já sabes, tu gostas aí desse lado é participar, enviares o SMS com a palavra vencer 68900. Próxima sexta-feira acontece entre as 13 e as 4 com o nosso Renato Duarte novamente e tu podes ganhar ou 21 mil euros ou 21.
2: Ou 4.200 contos, ou 4.200 e. Não
0: olha,
2: sei,
0: por acaso gosto
2: não sei
0: muito. Por isso já sabes, na próxima sexta-feira faz com a Maria e atende, ok? Atende e grita, pá! Atende e grita porque vais lá para casa muito dinheirinho. Isso é certo.

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0: Acabaste de ouvir aquele que é grande no amor. Chico de Tina a tocar aqui na tua tarde livre.
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0: E assim, já que o João está sempre a lançar boatos em relação à minha pessoa, agora não vou lançar um boato, mas vou lançar uma verdade, ok? E vou dizer que descobri hoje que João Miguel Costa, sim, sim, João, tu que estás a olhar agora mesmo para mim, o João Miguel Costa não gosta assim tanto de açaí. Isto porque, João, diz-me o que é que tu gostas de meter no açaí. Diz-me.
2: Então vai.
0: Então diz-me se és capaz. Diz-me, vá.
2: Então vou dizer.
0: Diz-me o que é que tu gostas de meter às vezes.
3: Eu sou uma pessoa muito natura em tudo. Então, por exemplo, eu vou dizer aqui como é que como o double cheese do McDonald's.
0: Diz.
3: Eu como só com extra queijo, extra alface,
0: uhum,
3: e sem tudo o resto, sem molhos, sem o pickle, sem não sei o quê, sem nada.
0: Sem a melhor parte. No fundo é pronto, tudo sem a melhor parte, não é?
3: Agora, só porque no açaí eu gosto de colocar, uhum, duas vezes cada um dos toppings. Neste
0: Desculpa.
3: Caso, o leite condensado só coloco uma, mas coloco duas vezes granola e duas vezes leite em pó.
0: Pá, isto é, imagina, lá está, tu não amas.
3: Não, mas não pude colocar agora porque
0: açaí,
3: não dá, mandar vir, não,
0: não
3: dá.
0: É? Pois é, não dá para meter duas vezes.
3: Eu requer
0: pois
3: que é, eu ia pedir até que corrigissem isto.
0: Por favor.
3: De repente parecia que tinha fumado um maço de bentinho.
0: Eu isso que a seguir. Olha, mas é verdade, sim, senhores. Mas então hoje está com um de cada, não é?
3: Pá, já, está bom. Sinto um bocado vazio, mas ok. Tudo bem.
0: Podias ter metido todos os toppings e mais alguns que.
3: Não, eu creio, é isso. Eles deviam ter lá a opção de tipo meter mais um e pagar, não é?
0: Exatamente.
3: Eu não estou a pedir para me oferecerem.
0: Ai,
3: eu pago.
0: Mas olha,
3: mas deixem-me ter acesso.
0: Mas eu estou a pedir. Se me puderem, okay, oferecer, eu gostava. E se puderem mandar para o João também.
3: Para me oferecerem, yeah.
0: Não, para o João, claro. E se puderem mandar um para mim também, eu gostava também. Gosto muito de leite condensado e amendoim e manteiga de amendoim. Beijinhos e até já.
3: Até já.

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1: Boa viagem e uma ótima sexta-feira. Obrigada por estares ligada aqui à tua Tarde Livre.
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1: E vamos agora às notícias com a nossa Mariana Serrano.
2: Magazine. Agora é oficial. Pep Guardiola deixa o comando técnico do Manchester City com um ano de contrato ainda por cumprir. A saída foi oficializada pelo clube inglês. Guardiola esteve 10 anos no comando técnico do Manchester City, soma 20 troféus, entre eles 6 ligas inglesas e uma Liga dos Campeões. No City, Guardiola treinou os portugueses Bernardo Silva, João Cancelo, Rubem Dias e Mateus Nunes. Álvaro Arbeloa confirma que não vai ser treinador do Real Madrid na próxima temporada, descarta ainda trabalhar com José Mourinho no caso do técnico português seguir para Madrid.
3: No caso del míster de Mou, creo que tiene un cuerpo técnico fantástico, tan bueno como él y creo que está muy bien rodeado y si llega aquí al Real Madrid creo que lo hará con su cuerpo técnico como debe ser y no hay ninguna posibilidad de que yo pueda estar con él.
2: Palabras na divisão do jogo entre Real Madrid e Atlético de Bilbao que se realiza amanhã. Chegaram esta manhã a Portugal os dois médicos portugueses detidos na flotilha humanitária à chegada em declarações aos jornalistas. Gonçalo Reis Dias deu conta de um cenário de violência.
4: Foi horrível, a violência foi muito gratuita, nós tivemos presos alguns dias num barco, havia dois barcos, no nosso barco houve duas pessoas que foram baleadas, uma na perna, outra no baço, não sei como é que esse rapaz está, batiam-nos, havia muita violência.
2: Dezenas de pessoas aguardavam no aeroporto Francisco Sá Carneiro, no Porto, pelos dois médicos portugueses detidos pelo governo.
1: Muito obrigada, Mariana. Tu que estás aí desse lado, é continuares.
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1: E agora são da fantástica Taylor Swift com The Fate of Ophelia. Eu e o João cá estamos até às 8 da noite. E daqui a pouco vamos precisar de ti no nosso WhatsApp. Já sabes, é só se quiseres.

0: Acabaste o Fit Champions League a tocar aqui na tua tarde livre. Boa viagem e boa sexta-feira.
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0: E sei que veio aqui alguém em minha defesa, que foi a Carol, que gosta muito de ti, sem dúvida, mas eu falei há pouco do teu açaí, não é? Do teu açaí cheio de coisas, e ela disse, e depois ele critica a Catarina na francesinha no pastel de nata. Pois é, toma, João. Desculpa, é que é a única mensagem que pode chegar deste tipo.
2: E depois ela critica.
0: É, depois ele critica a Catarina. Que eu, não é difícil, mãe, não é difícil. Vamos ser honestos.
2: Que eu estava a pensar que...
0: Então, diz-me lá.
2: Eu pertenço, portanto, ao mundo do humor.
0: Oh!
2: Sabiam?
0: Espera, sabias isso, Maria?
2: Pertenço ao mundo do humor, é.
0: Ah, oh, então é isso!
2: Com medo nas finanças.
0: Ok. Estava assim, porquê que eu me estou sempre a rir?
2: Yeah,
0: o que passa
2: disso
0: comigo?
2: E eu estava
0: então
2: a pensar
0: é
2: fazermos uma batalha.
0: Sim. Yes! We love batalhas.
2: Só com programas de humor.
0: Uhum.
2: Eu vou escolher seis.
0: Tugas?
2: Eu escolho seis.
0: Boa, ok.
2: Uma vez que eu sou especialista.
0: Ok, certo.
2: Seis programas de humor.
0: Certíssimo.
2: De Portugal, só televisivos.
0: Só televisivos,
2: ou
0: ok.
2: Ou seja, não
0: okay
2: conta net, YouTube,
0: sim,
2: esqueçam
0: sim,
2: isso.
0: Sim, sim, sim.
2: Só
0: sim
2: programas que já que tiveram, passaram... que estiveram na televisão.
0: Ok, certíssimo. Então, traz essa lista daqui
2: vou
0: a pouco.
2: Vou trazer essa
0: boa
2: lista daqui a pouco.
0: Ai, que bom.
2: São seis. E os nossos ouvintes é que vão escolher. E no fim vamos ver qual é que foi o melhor programa de humor da televisão de sempre.
0: Ora, ora, e já sabem.
2: Segundo
0: é
2: os nossos ouvintes,
0: é?
2: E segundo as minhas escolhas também.
0: E já sabem as regras também, não é? De ronda em ronda vão eliminando. Temos sempre dois frente a frente. E depois temos os três finalistas. E és tu que vais decidir através do nosso WhatsApp 911-911-908. Por isso é ficar desse lado. Por enquanto, música nova do Prof Jam. Chama-se Sozinho. E já estão aqui a dizer, ganha o último a sair. ainda não apresentámos finalistas, ainda não apresentámos nada. Mas é já, daqui a pouco. Fica desse lado.

0: Acabaste de ouvir Bad Bunny com Yona Guni a tocar aqui na tua tarde livre. Boa viagem e boa sexta-feira.
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0: Ah, tens sim, senhor. E atenção, atenção do que estás a ver desse lado. Vamos começar mais uma batalha. É verdade, sim, senhor. Ui, o João está aqui com um ar muito, muito, muito...
2: Ui, ui, ui, ui, ui.
0: E para quem não sabe, atenção, a batalha de hoje é precisamente sobre séries, programas.
2: É mais programas televisivos de humor.
0: E, exatamente, portugueses. Portanto, já sabes, vamos ter agora a nossa primeira ronda, onde temos frente a frente...
2: Atenção, ditou, eu quero só deixar claro, ditou... O sorteio.
0: O sorteio, exatamente.
2: Eu prometo, isto foi sorteado.
0: Ok, ok.
2: E calhou
0: frente
2: na primeira ronda.
0: Ok.
2: Gato Fedorento versus Pôr do Sol.
0: Eia bem! Eia bem! São os meus dois favoritos! Ai, ó João, isso é bem injusto.
2: Não, são os meus dois favoritos também.
0: Eia bem! Ok, temos frente a frente nesta primeira ronda, Gato Fedorento e Pôr do Sol. Tu aqui estás a votar para expulsar, portanto.
2: E são,
0: não é?
2: Vamos, as primeiras 15 mensagens.
0: As primeiras 15
2: mensagens.
0: A primeira
2: mensagens. A ter 8, já sabes, Maria.
0: Exatamente,
2: a primeira a ter 8, está feito.
0: Portora, Maria,
2: primeiras
0: Portora,
2: 15 mensagens.
0: Nice.
2: Eu hoje gostava de fazer votar para passar.
0: É.
2: Era, preferia.
0: Ok, tá.
2: Estou
0: bem.
2: Mais positivo hoje.
0: É? Então vamos.
2: Temos... Malta, votem para passar, quem querem que passe entre Pôr do Sol e Gato Fedorento.
0: Exatamente. Por isso, quem é que querem que passe à grande final? Quem é que vá à final, não é? Disputar o título. Querem que seja Gato Fedorento ou Pôr do Sol? Tu que estás aí desse lado, diz-nos através do nosso WhatsApp 911-911-908. E já sabes, afinal, estamos a votar para salvar. Portanto, qual destes é que para ti merece estar na final desta batalha? Pôr do Sol ou Gato Fedorento? Eu e o João estamos um bocadinho nervosos.
2: Eu vou admitir, eu estou mesmo...
0: Também eu, João, mas olha...
2: Eu estou mesmo muito nervoso.
0: Já sabem, primeiras 15 mensagens e a seguir esta, já revelamos qual é que é o primeiro, não é? A passar.

0: E foi mesmo esta que acabaste de ouvir, Relíquia do 2T, a tocar aqui na tua Tarde Livre.
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0: E cá estou eu, Catarina Silva, João Miguel Costa e também a nossa produtora Maria, que vai contabilizar os votos desta batalha de hoje. Temos neste momento, frente a frente, Gato Fedorento e Pôr do Sol, dois grandes êxitos no que toca ao humor.
2: Grandes
0: é mesmo só... dois grandes álbuns no que toca programas, não é? Televisivos, de humor. É sobre isto.
2: Pá,
0: hoje, batalha,
2: são
0: okay?
2: Dois mega. O IMDb, pá, por exemplo, posso ter noção. O IMDb, as notas não são dadas.
0: Eles são rígidos.
2: E por exemplo, o Gato Fedorento, uma das séries a que eu gosto mais, acho eu, que é a série Lopes da Silva. É das minhas favoritas. A série Fonseca também é boa. São todas boas, mas a série Lopes da Silva tem 8.5.
0: Certo.
2: E Porto Sol, por exemplo, tem 8.7.
0: Não, imagina, Porto Sol,
2: são
0: para quem
2: séries
0: nunca viu,
2: impressionantes.
0: Devia ver mesmo. Para
2: sim, quem nunca viu o Gato Fedorento, vai ver tudo também. Está acesso a quase tudo
0: favor
2: no YouTube.
0: Sim,
2: e Porto Sol tem na Netflix.
0: Portanto, vamos então aqui aos votos. Pronta, Maria, para pronto, contar. Já agora, bora. Qual é que tu salvavas, se pudesses?
3: Eu nunca vi nenhuma, portanto.
2: Oh, diabo.
3: Vou mandar ao Calhas.
2: Oh, diabo.
0: Então dirias qual?
3: Pôr do Sol, só fica okay, mais giro.
0: Ok,
2: como é
0: ok,
2: que
0: ok.
2: Se manda embora assim sem acabar o estágio.
0: Olha, então vamos começar aqui com o nosso João, que diz: ganha o Gato Fedorento.
4: Okay.
0: Temos aqui a Ana Lisboa.
5: Pôr do Sol.
0: Pôr do Sol, ok. Pôr do Sol passa, diz o nosso David Pinto. Pôr do Sol é melhor, diz a Joana Pinto. Já aqui o nosso Gabriel vota nos Gato Fedorento.

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2: Estamos a nível de votos. Temos aqui já... Já temos um vencedor?
3: Temos um vencedor, mas ainda não chegámos aos 8. Por isso,
2: ok,
3: calhar,
2: então vamos. Então vamos mais. Ok, boa, mais boa, boa, boa, boa, boa. Então vamos aqui continuar, porque estão a receber muitas mensagens. Estamos a receber várias mensagens. A nossa Sara também diz gato fedorento. Olá, olá, gato fedorento. Temos aqui um áudio, vamos ouvir.
4: Boa tarde, cidade. Boa
2: olá.
4: Tarde, Catarina e João.
2: Olá, Samuel.
4: Gato fedorento. Claro. Ah, bom fim de semana.
2: Beijinhos, semana. Muito obrigada.
5: Não há ainda 8?
3: Já.
2: O
3: já
2: nosso
3: há 8.
5: Gato fedorento tem 8?
3: Não me acredito. Fedorento, na verdade, tem 9.
2: Bom,
3: ah, este último áudio
2: yeah.
3: que a Catarina acabou de meter.
5: Olha, vou te dizer. É um misto.
2: Passa,
5: de,
2: afinal,
5: é um misto de emoções.
2: É complicado, porque imagina.
5: É um misto de emoções. É, gato fedorento é realmente a minha série favorita de sempre.
2: Sim, sim, sim, sim.
5: Pá, marcou a minha paixão pela comédia. Muito daquilo, talvez, que eu. Referências que eu tenho hoje em dia do humor e etc.
2: Vêm
5: muito daí. Mas Porto Sol é uma série absolutamente bem escrita,
2: é
5: bem
2: que é
5: interpretada.
2: Incrível.
5: Pá, é muito boa.
2: Está muito bem feita.
5: A cena em que o Manel Cavaco, pai de Diogo Amaral, na série, lhe diz: estás de castigo, não volta durante um mês, não comes batatas fritas de pacote.
2: Opa, já, pá,
5: a um
2: esquece,
5: adulto de 40
2: esquece.
5: Anos é hilariante.
2: Para
5: eu
2: quem
5: adoro
2: não viu,
5: essa cena.
2: Mesmo, devia mesmo ver, porque pá, é a minha, sem ser, é a minha novela favorita, percebes? Não é
5: ah,
2: a novela,
5: sim,
2: mas
5: sim,
2: é a minha
5: sim.
2: novela favorita, sem
5: sim,
2: dúvida sim. alguma. Por isso, já passou agora nesta primeira ronda, então Gato Fedorento que vai então para a final. E agora a nossa próxima ronda, João, vai ser contra quem?
5: A nossa próxima
2: muito
5: ronda.
2: Nervosa,
5: vamos
2: muito
5: ver
2: nervosa.
5: Quem é que vai à próxima
2: então
5: ronda.
2: Vamos.
5: Vou só tirar daqui o pôr do sol e o Gato Fedorento
2: vamos
5: do sorteio.
2: Senhores.
5: Para não interferir okay. e vamos sortear
2: okay.
5: 3,
2: 2,
5: 1 e temos levanta-te e sorri.
2: Ai,
5: levanta-te,
2: bem.
5: E ri.
2: Levanta-te e ri.
5: Estás
2: okay.
5: a par deste conceito?
3: Tô,
5: muito
3: tô,
5: bem,
3: okay.
5: Maria. Para quem não está a par, vou fazer aqui um pequenino um lembrete do que é que pode ser. Ladies and gentlemen. Fruta que partiu.
2: Yeah,
5: olá.
2: Yeah, yeah, yeah.
5: Apetece-me um rojão, mais nada. Era isto que o nosso Fernando Rocha dizia a todos os lados de rir.
2: Exatamente.
5: Contra Donos disto tudo.
2: Aí, é também bom, pá.
5: Uma série que tem aquele sketch emblemático, as pessoas vão lembrar de certeza que é. Não é! Não sei quer dizer que mais. Não é! Não sei quer dizer que mais. É bolo de agulha!
2: Oh, yeah. Olha, mas por acaso não sabia que vinha
5: pronto,
2: daí.
5: Essa
2: quando
5: interpretação,
2: eu vi, já vi na net.
5: Essa interpretação mágica de Cristina Ferreira por
2: exatamente.
5: Parte de uma atriz portuguesa muito boa,
2: sim.
5: que eu não me estou a lembrar do nome,
2: sim,
5: e isso
2: sim,
5: é triste,
2: sim,
5: vou dizer
2: sim.
5: a seguir. Mas que é esse programa. Portanto, era um programa que tinha muitas sátiras, onde estava Eduardo Madeira, Herman José, Manel Marques, Pedro Luzindro, meu colega também comediante. Pronto, bastantes. Joana Paes de Brito!
2: Ok.
5: É a atriz que faz bolo de agulha! Joana Paes de Brito, aí está.
2: Portanto, nesta ronda, então, diz-me quem é que temos então frente a frente. Temos então Levanta-te e Ri e
5: Donos disto tudo.
2: Donos disto tudo. Portanto, diz-me através do nosso 911-911-978, WhatsApp da Cidade FM, qual destes é que merece juntar-se aos Gato Fedorento na final? Ok.
5: Exatamente.
2: Levanta-te
5: e depois ficou a faltar os últimos dois.
2: Ora
5: vocês
2: bem.
5: Vão descobrir assim quais é que são.
2: Levanta-te e Ri ou Donos disto tudo, diz-nos qual é que salvas.
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0: Senta-te e ri.
1: Exatamente, sim.
0: E dou-nos deste todo.
1: E atenção, atenção, na
0: tempo
1: primeira...
0: e resultado na reboleira, Catarina.
1: Nós, na primeira ronda, tivemos frente a frente Gato Fedorento e Pôr do Sol. Expulsaram, vocês estão aí desse lado, expulsaram o Pôr do Sol. Por isso, Gato Fedorento está na final. E agora vamos ver qual destes dois, agora, Levanta-te e ri e dou-nos isto tudo. Vamos ver qual destes é que também se junta a Gato Fedorento. Vamos a isso. Maria, estás pronta para contar os votos?
2: Estou.
1: Bora.
2: Pronta.
1: Então vamos a isso.
2: Bora,
1: bora, bora, bora. Eu estou muito, muito entusiasmada. Temos aqui então, boa tarde, João. Nem fales mais. Levanta-te e ri. Salve. 1000%! Esta mensagem vem aqui do nosso ponto. Eu gosto muito do nosso ponto. Eu gostava um dia de saber o nome verdadeiro do ponto, se ele nos permitir. A nossa Nídia Cristina diz: levanta-te e sorri.
0: Muito bem.
1: A Sara diz: estou a brincar? Estou a brincar ou quê? Claro que é levanta-te e ri. Pronto.
0: Boa.
1: Epá, olha, também não preciso ser assim tão agressivo, está bem. Temos aqui também a mensagem do nosso Fábio. O nosso Fábio Filipe, o verdadeiro FF.
3: Levanta-te e ri. Oi, pessoal.
1: Olá. Então,
3: portanto, para mim passa agora Levanta-te e ri. Catarina e João, peço desculpa há bocado, porque eu escrevi muito rápido porque estou a conduzir. Eu sei que não se deve, desculpem. Mas agora, para salvar, Levanta-te e ri.
1: Pá, isto foi super querido. Olha que eu já tive amigos que me fizeram coisas bem piores e nunca me deram pedidos. Nunca me
0: pediram
1: desculpas. Isto é insano ou não? Oh, Fábio, tu és grande. Temos aqui a Marta Dias que diz: dono-nos disto tudo com voz do bolo de iogurte. Temos o Miguel, Levanta-te e ri. Levanta-te e ri, fácil, diz aqui o nosso Fábio Macedo. Olá, Catarina e João, voto em Levanta-te e ri. Este voto vem aqui do nosso João Paulo. Levanta-te e ri, sem dúvidas, diz a nossa Ana Cris Prata. Maria, como é que estão as votações neste preciso momento?
2: Eu ia agora interromper-te, acho que nem preciso dizer.
0: Tempo e resultado,
1: então,
0: Levanta-te e ri.
2: Levanta-te e ri, é o
1: vencedor desta
0: ronda. Em homenagem aqui ao... Ao dono disto tudo.
1: Sim.
0: Eu quero só dizer que já sei qual é que é a fala. A fala é: não é pudifla. Não é.
1: Yeah.
0: Tiramisu. É bolo de iogurte. Pronto, grande Joana Paes de Brito, confirma-se. Excelente sketch, muito bem, excelente, muito bem imitado.
1: Muito obrigada mesmo. Por isso, obrigada a todos que participaram nesta ronda. E vamos agora para a última ronda antes da grande final. Já temos agora na final Gato Fedorento, Levanta-te e ri. Diz-me, João, qual é que é esta próxima ronda?
0: Portanto, sobram
1: temos
0: dois programas escolhidos por mim, dois grandes programas também, dois dos meus programas de comédia favoritos.
1: Sim, sim, sim.
0: Da televisão portuguesa da história.
1: Uh-huh.
0: Portanto, Telerural.
1: Eu adoro!
0: O Jornal de Corral de Moinas.
1: Pá, imagina, adoro!
0: Tem vários sketches famosos, vários sketches muito bons. Poderei também mencionar a seguir um ou outro. E um programa também muito conhecido de nosso caro amigo Bruno Nogueira, Último a Sair.
1: Ah, fogo!
0: Programa onde há ótimas situações, como por exemplo, Comes Carne, não? Com Jeitinho Comes.
1: Exatamente.
0: Ou então,
1: exatamente.
0: Não, é Plock. Escreve-se Plock, mas diz Plock.
1: Por isso, vota através do nosso WhatsApp 911-911-978. Qual destes para ti merece juntar-se a Gato Fedorento e a Última a Sair na grande final? Esta ronda temos então
0: Telerural
1: e
0: Última a Sair.
1: Última a Sair. Portanto, diz-nos qual destes é que vais salvar. Estou muito curiosa. O João ainda não pode dizer qual é que salvaria. Nós nunca podemos dizer antes
0: das
1: rondas, não
0: só
1: é?
0: Só no fim, exatamente.
1: Por isso, diz-me. Estão muitas pessoas a dizer, é difícil decidir, mas não é impossível. Portanto, faz a tua escolha.

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0: Comigo, Catarina Silva, João Miguel Costa e também, atenção, a última ronda antes da grande final nesta batalha hoje de programas televisivos de humor. Da televisão portuguesa.
2: Da televisão portuguesa de comédia.
0: Ah, pois é. E agora temos nesta última ronda, última a sair, frente a frente com Telerural. Okay?
2: Dois grandes, grandes, grandes programas.
0: E João, deixa-me dizer-te que é a ronda mais renhida.
2: É?
0: Até agora. É sim, senhores. É sim, senhores. Está certo. Podes enviar para o nosso 911-911-978. Ou se apetece a Cidade FM, qual destes é que queres que vá até à final?
2: Escolhe bem, quem vai à final com Gato Fedorento e Levanta-te e Ri.
0: Exatamente, são os dois grandes que estão na final e agora tu vais escolher o terceiro programa, aliás, televisivo de humor, que se vai juntar então à final. Temos Última a Sair e Telerural. Diz-nos qual é que escolhes através do nosso WhatsApp.
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0: Acabaste de ouvir o Bruno Mars a tocar aqui na tua Tarde Livre. Boa viagem!
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0: E temos também aqui connosco a nossa produtora Maria, que está a contar os votos desta batalha. Hoje estamos aqui...
2: Maria, põe-te mosca, que as pessoas vão dizer agora.
0: Ora. Estamos aqui numa batalha de programas televisivos de comédia que nos fizeram rir e rir muito, não é? E temos então esta última ronda antes da grande final, onde temos frente a frente a última a sair e Tele Rural. Portanto, qual destes é que vocês acham já agora que os nossos ouvintes estão a salvar?
2: Eu acho que tendencialmente havia uma tendência para pensar em Último a Sair, que se calhar é um programa...
0: Era o que salvariam, não é?
2: Na teoria, mas eu acho que Tele Rural vai dar a luta.
0: Achas? E tu, Maria? Acho. Achas que também?
3: Olha, eu... Mais uma vez nunca vi nenhum dos dois. Então,
0: olha,
2: faz-me um favor. Eu prefiro mesmo que tu omitas informação.
3: Omite
2: informação.
3: Eu já vi os dois.
2: Ou mente.
0: Não, ela já viu. O Gustavo disse: Olá, cidade, Último a Sair. A nossa Cláudia também volta no Último a Sair.
2: Okay,
0: mas a nossa Ana Cris Prata diz: O Tele Rural, sem sombra de dúvidas.
2: Sem sombra?
0: Assim é duro, não dá para decidir. Diz aqui o nosso Ricardo Dias, mas Tele Rural, o mundo é bué de cenas.
2: O mundo é bué de cenas é uma referência à Última a Sair, atenção.
0: Temos também, lá está, porque as pessoas. Isto está a ser engraçado, porque todas as pessoas que votam num fazem uma referência do outro para não se sentirem tão mal, porque eu acho que essa é uma escolha difícil, percebes?
2: É, sem dúvida.
0: A Marta Dias diz. Último a Sair, óbvio, e ainda diz: Olha a gaja que fala com as árvores, mas pensas que estás a falar com a flor, com quem? Ó, Flor e Bela. Pá, isto exatamente. Também é muito bom do Último a Sair. E ela escreveu referência ao Último a Sair. Temos o Tomás Encarnação que diz: Nem sei como é que o Tele Rural não está na final. Por isso acredito que ele queira o Tele Rural na final. Já o nosso Daniel Castro diz: Eu só cheguei agora, mas o Tele Rural está acima do Último a Sair. Portanto, temos aqui mais votos para o Tele Rural. E não é o único. Temos a nossa Andresa, que também vota em Tele Rural. Temos o Júlio Simões, que diz: O Último pode sair. Fica o Tele Rural. Temos, sem dúvida, a Tele Rural, diretamente do Corral de Moinas, não é?
2: Diretamente do Corral de Moinas.
0: Diz aqui a nossa Olguita. Temos o Paulo Coveiro, que vota em si mesmo. Ele diz: Eu voto Coveiro.
2: Boa, Paulo.
0: Último a Sair, não comes carne, comes.
2: Com jeitinho, comes.
0: Hugo Menezes, voto em Tele Rural. Diz aqui o nosso João Paulo. Maria, já
3: pois
0: temos
3: é.
0: Aqui. Não acredito.
3: Pois é, os votos
0: estamos
3: acabaram.
0: Sempre ligadas. Yeah, boa.
3: Foi
0: okay.
3: Agora, foi
0: então vamos.
3: Agora.
0: Então diz-me.
3: Que sabemos o último vencedor e foi Tele Rural.
0: Tele Rural! Estou muito feliz! Yeah! Tele Rural, portanto.
4: Se for radiado, mas irradiado até qual? Isso é que ninguém me diz, pá! Que se for muito tempo! Eu vou até colar até Resende, que eu gosto de as ver, pá.
0: Oh, João, diz-me então quem é que temos na final. Quem são os nossos três finalistas?
2: Queria só dizer que não foi o agressor, foi o Teiro.
0: Ok.
2: Temos na final Tele Rural.
0: Certíssimo.
2: Gato Fedorento.
0: Certíssimo.
2: E Levanta-te, Ri.
0: Portanto, três grandes programas de comédia. Diz-nos através do nosso 911-911-908 qual destes para ti merece levar para casa o título de melhor programa.
2: Continuem a votar para ganhar entre estes
0: para
2: três.
0: Ganhar.
2: Gato Fedorento, Tele Rural, Levanta-te, Ri. Vamos descobrir então qual é o programa de comédia favorito dos nossos ouvintes.
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0: Por isso, vota e vota bem.
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0: Acabaste de ouvir o fantástico Pedro Sampaio com o Jet Ski a tocar aqui na tua Tarde Livre.
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0: E é já daqui a pouco vamos conhecer o grande vencedor da batalha de hoje. Uma batalha de programas televisivos de comédia.
2: E é uma batalha que está neste momento na final.
0: Ora,
2: Levanta-te e ri.
0: Gato
2: Fedorento e... Telerural. Que grande final. Que grande final, Maria. Não viste nenhum.
0: Maria Portora, diz-nos, por favor, honestamente, quantos é que viste? Vá, desses três, diz-nos só assim. Vá, quantos é que viste?
3: Vá, eu vi um bocadinho do Levanta-te e Ri, mas foi só um bocadinho.
0: Olha, foi a publicidade.
2: Diz o nome de um comediante que foi o Levanta-te e Ri.
3: Fernando Rocha.
2: Boa! Um abraço para o meu amigo Fernando Rocha.
0: É sim, senhor, o Fernando Rocha, que foi graças a ele que nós temos o nosso primeiro quebra-gelo.
2: No é verdade.
0: Dia, eu disse logo, pronto, aquele belo nome, não é? O Pi e o 100 e o pé. E foi isso que também
2: disse. Pois foi.
0: Lembras-te? Foi graças a ele. Porquê? Porque, para quem não sabe, aqui no primeiro dia.
2: Ah, o programa que o Fernando Rocha tinha, que era o Pi, 100, pé.
0: Exatamente. E tínhamos aqui um ouvinte a dizer: ah, eu já vi o João atuar.
2: Foi.
0: E eu, mas eu não vou dizer onde. E o João diz e eu. Pá, desculpem, eu li aquilo e pronto, não me apercebi logo. Portanto, diz-nos qual destes é que para ti merece levar para casa o título de melhor programa televisivo de comédia de sempre, ok? Gato Fedorento, Telerural ou Levanta-te e Ri. Diz-nos a partir do nosso WhatsApp 911-911-908. E a seguir é esta, vamos revelar o grande vencedor.

0: Estás pronto, João?
1: Estou.
0: Estás
1: muito ready.
0: Então vamos a isso, Maria. Tu estás pronta aí desse lado? Que estás mesmo aí desse lado, no sentido em que estás mesmo ao nosso lado. E
2: estou
0: estás...
2: pronta do teu lado.
0: Então vamos a
2: Bora
0: isso.
2: Lá.
0: Pronto, temos esta grande final. O João foi embora. O João abandonou o estúdio. O João...
1: Não abandonei nada, pá. Não abandonei nada. Fui só buscar uma coisa.
0: Então, ora bem, temos aqui nesta grande final Gato Futurento, Telerural e Levanta-te e Ri. São estes os nossos três finalistas. Portanto, qual destes para ti merece levar então para casa o título de melhor programa de comédia? Vamos a isso. Maria, pronta para contar os votos?
2: Bora, estou
0: então,
2: prontíssima.
1: Maria,
0: vamos
1: conta aos votos!
0: Parece que o Júlio está na casa de banho.
1: Mas não estou, estou aqui.
0: Ora, temos a nossa CDMR a dizer Telerural.
1: Ódia.
0: João, não estavas à espera desta, pois não?
1: Não estava à espera.
0: Temos a nossa Helena da Silva.
3: Miau, gato do três.
4: Meu nome é Tiago.
5: Meu nome é Inês.
4: Obrigado.
0: É que foram bem entusiasmados no início e depois foi. O meu nome é Tiago, o meu nome é Inês.
1: Gato Fedorento! Yeah. O meu nome é Tiago, o meu nome é Inês, não me chatei.
0: Portanto, temos aqui mais um voto para Gato Fedorento. A Nídia diz, difícil, mas levanta-te e ri. Mas fiquei muito dividida entre levanta-te e ri e Gato Fedorento, mas o seu voto foi então para levanta-te e ri. Temos o nosso Eco que diz, Gato Fedorento vai levar a taça. Para ganhar voto, levanta-te e ri, mas para mim... exatamente, o João diz, para ganhar voto é levanta-te e ri. Temos o Dr. Katz que diz Corral de Moinas, sem sombra de dúvida, o melhor de sempre, nunca mais vai haver igual. E não é o único que diz isto, o Vitor Sabino também vota em Telerural, a Marta Sobreiro vota em levanta-te e ri e a nossa Andresa também levanta-te e ri. Temos aqui o nosso grande João Miguel que vota em Gato Fedorento. E temos a nossa Carol que diz: eu vou com o Marco. Era o nosso ouvinte Marco? É que se fores com o Marco, eu já não sei onde é que anda o Marco. E eu voto o Marco.
1: O Marco estava na final.
0: Carol, será que podias escrever, por favor?
1: Em português.
0: A resposta, por favor. Temos aqui também o nosso Daniel que diz: Gato Fedorento, ganha isto. Porque estava escrito
1: ui,
0: no
1: ui,
0: papel.
1: Ui, ui.
0: Qual papel? O papel.
1: O papel.
0: Qual
1: o papel. O papel.
0: O papel.
1: Muito bem, muito bem. Boa referência, boa referência, boa referência.
0: Temos aqui Telerural, óbvio, diz o nosso Igor Gomes. E vamos ouvir aqui o nosso Freitas. Já que o Freitas traz a resposta, ou vem-nos só dizer olá? Ó Freitas!
6: Oh, Malva! Oh. Bom dia, bom dia. Pá, o Tuga mais Tuga. Se tiver voto na matéria,
0: sim,
6: na situação.
0: Sim.
6: É pá. Tuga que é Tuga. Vota no Levanta-te e Ri.
0: Ok, pronto.
6: É não há, não há. Epá.
0: Opa!
6: Ladies, é pá, melhor não, né?
1: É muito melhor. É mesmo, mesmo melhor. Atenção.
0: E o nosso Daniel Valente.
7: E cuidado com aqueles moços que brincam às escondidas só com as cuecas da avó vestida.
0: Telerural é
1: tão bom.
0: Telerural é mesmo muito bom. Vamos rir, diz o nosso
1: final.
0: João Sampaio. Voto, olha, voto no nosso João. Pronto, olha, alguém está aqui a votar em ti. Olha, diz o nosso Flávio. E uma grande salva de palmas para o nosso João, que de facto merece um programa na televisão. É verdade, sim,
1: muito,
0: senhor.
1: Opa, olha, é sim, mandarem senhor. Isto para quem direito.
0: Olha, Gato Fedorento, The King, diz o nosso Marco. Maria, nós já temos um vencedor desta
2: ainda
0: batalha.
2: Não, é verdade. Estão empatados.
0: Ai, não me acredito.
2: Dois. Estão dois empatados.
0: Então podemos dizer quem é que estão empatados?
1: Podes dizer?
0: Então diz lá, diz lá.
2: Levanta-te e ri e Gato Fedorento estão empatados.
0: Ui, então olha, então são os últimos as últimas quatro mensagens a chegar, vão aqui.
1: Vão decidir.
0: É ou não é?
1: Vão decidir.
0: Por
1: isto.
0: Mim, os três no pódio, no Teler. Ok, a nossa ouvinte Adelina manda-nos o top 3 dela. Telerural, Levanta-te e ri e Gato Fedorento.
1: Ok.
0: Temos aqui mais áudios.
8: Malta, sem dúvida, levanta-te e ri.
1: Levanta-te e ri.
0: Eu voto no Telerural, é mais original,
1: okay.
0: Diz o nosso Paulo Coveiro.
1: Atenção, o Telerural pode aproximar-se, não sei quantos votos tem.
0: O Paulo Coveiro diz que é mais original. Temos aqui mensagem da nossa Carol que diz Gato Fedorento.
1: Gato Fedorento?
0: Oi.
9: Oi, sou o Nelson, Gato Fedorento.
1: Ui, Nelson no Gato Fedorento.
0: Nelson.
1: Acabou?
0: Ai, acabou.
1: É verdade.
0: Então, quem
1: acabou.
0: É que ganhou? Oh, meu Deus.
1: Quem ganha?
0: Quem ganhou? Oh, meu Deus. Celebrate.
1: The Cat Fedorento.
0: Quem ganhou? Quem
1: Sven.
0: Ganhou? É verdade, The Cat Fedorento.
1: The Cat Fedorento.
0: O Gato Fedorento ganhou. Tá, tá. E que entre Ricardo Aruz Pereira.
1: gato adorento a ganhar. Foi no Foz da Carlos, pescala.
0: Obrigada, mas todos os que estiveram a participar connosco nesta fantástica batalha. Foi de facto muito bom, foi muito prazeroso e deixou-me
1: muito obrigado a todos.
0: Por isso, olha, nós ficamos por cá também. Estamos aqui com esta coisa toda, mas nós continuamos por cá. E o João que ainda... estás a rir, oh,
1: temos muita água para correr ainda.
0: Olha lá, rir-se. Olha, por isso, gato fedorento. Ah, vocês também estão a rir no WhatsApp. Ah, vocês também ficam. Ficamos todos aqui até às 8.
1: É verdade.
0: Ora, ora, ora. Agora o som do fantástico Benito.
1: Nova York, bora.
0: Nova York. A tocar aqui na tua tarde livre. Parecia o gato das botas agora. E daqui a pouco,
1: se o gato das botas consumindo muito bem.

0: Acabaste de ouvir Olivia Dean com So Easy to Fall in Love, a tocar aqui na tua Tarde Livre.
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0: Ó, João, é só para dizer que os nossos ouvintes estão muito felizes aqui no nosso WhatsApp a celebrar a vitória dos Gato Fedorento.
2: Temos aqui... para o mal.
0: Opa, está tudo.
2: Com bandeiras de Gato Fedorento.
0: E aí, eu acho que com todas as ruas hoje celebrar, muito bom, pai. Eu gosto muito de batalhas, deixa-me mesmo, pá, deixa-me feliz.
2: E esta, esta foi das minhas batalhas favoritas que fizemos aqui, porque tinha realmente.
0: Ora.
2: Muitos programas que me fizeram relembrar momentos da minha adolescência, alguns deles, outros até a infância. Eu lembro-me de ter uma cassete, eu até vou dizer aqui isto, eu tinha uma cassete, um DVD,
0: um DVD
2: com três temporadas de Gato Fedorento, tinha três CDs lá dentro, de Gato Fedorento, que a minha mãe encontrou quando foi limpar a casa de Fábio Paim, que jogava no Trofense, e foi embora do Trofense para ir para lá outro jogador.
0: Não foi.
2: E tinha lá Gato Fedorento.
0: Ai,
2: três DVDs e o Fábio Paim disse à minha mãe que ela podia ficar com aquilo e ela ofereceu.
0: Olha, esses DVDs ainda são mais.
2: Ganda Fábio Paim.
0: Ainda são mais fixes, tipo a história, não estava nada à espera.
2: Ganda Fábio Paim também tinha lá outras coisas, como por exemplo roupa avaliada em centenas de euros dentro de caixas ainda sem, por utilizar.
0: Ai, bem.
2: Fábio Paim era mesmo uma pessoa peculiar.
0: Sim, senhor. Temos a nossa Andreia que diz: olá, boa tarde, só para vos dizer que não estou na praia e não fui a tempo de participar e que vos ouço de França. Já podem dizer aos vossos pais. No caso, aos teus pais.
2: Eu por acaso estava a dizer: é bem estranho eu dizer que ia dizer à minha mãe que há pessoas no estrangeiro a ouvir-me quando a minha mãe me está a ouvir no estrangeiro.
0: O teu ar de admirado, não é? Do tipo, aí, nem sabem. A tua mãe ouve-me, João.
2: Yeah.
0: Lamento também. A todos os pais que nos têm de ouvir, não é?
2: Eu já não falo com ela. Já não lhe ligo. Ela está farta de me ouvir já.
0: Exatamente. Yeah.

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0: E do nada temos, aí é bem, do nada sinto-me no Met Gala, literalmente. Estou na passadeira vermelha neste momento.
2: Quando eu assinei o contrato na altura,
0: sim.
2: O Manel esqueceu-se de me falar da questão do programa ao vivo. Foi uma coisa que ele não me falou na altura.
0: Pois
2: programa com público ao vivo.
0: É
2: que já é a terceira vez que isto acontece.
0: Pois é, olha, mas desculpa, tu sabes que eu não tenho nada a ver com isto.
2: Insisto,
0: nada.
2: E eu quero deixar
0: nada.
2: Uma mensagem para o diretor, até mesmo para o CEO, para o Salvador, explicando que isto vai inflacionar o meu salário do próximo mês. Eu não sei quem é que, não sei se é a banda Miranda, se é o Pedro Ribeiro que vai receber menos, viu, Beja, não sei, escolham.
0: Vou
2: eu vou ter que receber mais.
0: Pronto, ok, espero
2: não sei
0: que
2: como
0: não
2: fazer.
0: A mim.
2: Está aqui gente a ver, é uma pressão diferente, quero mais dinheiro.
0: Está mesmo, vocês podem tipo gritar só para mostrar que estão mesmo aqui. Nice, tu mesmo.
2: Olha
0: aqui.
2: A quantidade de gente que está aqui.
0: É mesmo insano. Eu também vou filmar. Também vos posso filmar. Acham que dá? Vou ver se tenho memória.
2: Ah, claro.
0: Então vou filmar.
2: Sim, sim.
0: Ah, obrigada. É que eu nunca filmo nada.
2: Nunca pensámos que não ia sair daqui um conteúdo. Nunca.
0: Não. É que eu nunca filmo nada.
2: Vocês já fizeram um Get Ready With Me de hoje?
0: E pronto. É só para mostrar que estou mesmo aqui. Aliás, vou. Pronto. João, podes continuar a dizer o que estavas a dizer, desculpa, juro que não te interrompo mais.
2: Pá, é uma capacidade que tu tens de criar desconforto em nada, pá. Tu tens mesmo essa capacidade.
0: É o que eu faço, that's my job.
2: Agora,
0: criar
2: desconforto. Isto é um inception, não é? Está tipo, tá uma gravação dentro de uma gravação. Alguém pode gravá-lo, só chamou tipo, para isto ficar aí. Uma matriosca de gravações.
0: A vida
2: isso, boa.
0: É um vídeo.
2: Façam um inception, por favor. Vão-se gravando sempre as pessoas.
0: Opa, sabes que se não filmar, como é que eu sei que aconteceu, não é? Depois esqueço.
2: Exatamente.
0: Percebes, João?
2: Eu não vou esquecer o que aconteceu, porque eles eram mesmo
0: não,
2: muitos.
0: Não, vai dar. Exatamente, somos mesmo.
2: Mas atenção,
0: demasiados.
2: Muito prazer vos ter cá, muito gosto em ter-vos cá.
0: Exato.
2: Nada de mal, eu sou só estúpido. Mas, porque me pagam para isso, não é? Por mal.
0: E daqui a pouco vais mostrar um bocadinho mais dessa.
2: Sim, sim, irritei-me com. Posso já dizer só o que é que vou falar?
0: Então,
2: eu vou falar
0: lá.
2: Sobre regras e situações para se andar no lugar de pendura. Que é tudo o que se diz sobre o lugar de pendura, no geral, sobre o lugar de pendura é o lugar ao lado de quem está a conduzir.
0: Certo,
2: para
0: certo.
2: Quem é de uma semana assim, estou a brincar. Mas basicamente este lugar de pendura tem regras para mim e normalmente são muito distintas das regras que são habituais para outras pessoas.
0: Estou curioso e gostava de saber essas regras porque eu nunca estou no lado de pendura.
2: Nunca não, estás, vais sempre a conduzir.
0: Sim.
2: Pois é isso, mas calhar vais gostar do que eu vou dizer para a malta que vai no lugar de pendura.
0: Olha,
2: eu acho que há um tipo de comportamento que normalmente as pessoas abominam em quem vai no lugar de pendura e que eu admiro muito e gostava que se começasse a praticar mais.
0: Sim, senhor.
2: Portanto,
0: João, já sabes. Tu mandas, por enquanto, Pedro Sampaio, consequência feiticeira.

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0: Acabaste de ouvir Stateside a tocar aqui na tua tarde livre. Boa viagem, se for caso disso. E já cá estou, Catarina Silva e João Miguel Costa. Agora sim, sozinhos em estúdio.
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0: Sozinhos com quem diz, hein? Temos aqui, a nossa pendura, João. Olha, a nossa copilota. Aqui, a nossa Maria. E eu fiquei muito curiosa. Não vou negar. Eu e o João estivemos aqui a dar uma mini sessão de rádio. Foi muito interessante. Eu gosto sempre de ver o João também nesta posição. É sempre muito giro ver-te a ensinar a rádio.
2: Para mim é sempre.
0: Eu adoro.
2: Para mim é sempre bué da estranho.
0: Mas olha, há pouco estavas a falar então sobre regras, não é? Que a malta que anda no lugar do pendura devia ter. Eu estou muito curiosa, pá, porque eu estou sempre no lugar do piloto.
2: Exatamente. Okay? Então eu também estou a maior parte das vezes no lugar do piloto, okay. E por isso é que eu venho falar um pouco sobre isto.
0: Okay.
2: Que é. O que eu queria dizer é o seguinte: para todos os penduras de Portugal, para toda a gente que vai no lugar de pendura em Portugal, sim, o lugar de pendura, para mim, a função de quem vai no lugar de pendura é dormir.
0: Opa!
2: Oh, amigo, dorme!
0: Não pode.
2: Deita-te e eu, por mim, pendura que não se baba. Opa. Não é um pendura. Baba, dorme, adormece, encosta a cabeça ao vidro. Estás a perceber? Tipo, ai, mas eu quero falar para ti, para tu não dormir. Eu tenho o Vitor Sá a falar para mim. num dos 18 conteúdos que ele tem, estás a perceber? Okay, eu consigo falar com ele, eu não preciso ter de falar bem, eu não vou adormecer.
0: Okay.
2: Ai, mas deixa-me só pôr o quê? Pôr o quê? Vais meter uma música onde? Onde? Neste carro que eu estou a pagar este carro. Oh. Eu paguei a prestação deste mês, deste carro. Este rádio pertence a este carro, que me pertence a mim. Okay, eu tenho ali o libreto. Olha, pega no libreto do carro, vê o nome que está aí. É o meu.
0: Tu és mau.
2: Vamos ouvir os meus podcasts. Ai, mas deixa-me ouvir esta música de um gajo que é boy underground. Tu achas que eu vou descobrir talentos a 120 na 1, é isso? Deixa-me, quando eu estiver em casa, manda-me isso, que eu ouço agora, quero ouvir as minhas coisas. Ai, mas posso só ouvir uma música? Calma, já só me falta, estou a acabar de ouvir o Eixo Mal, depois só me falta o Dia de Reflexão, a Lei da Paridade e o Antes pelo Contrário, que eu gosto de ouvir 17 opiniões sobre o pacote laboral. Se não fossem estes podcasts todos de política que eu ouço, eu achava que o pacote laboral era uma encomenda da Amazon. Estás a perceber? Eu quero deixar claro, lugar de pendura, não tenhas medo de dormir. Olha. Dorme com força. Até te vou dizer mais. Imagina que no lugar de pendura não era confortável o suficiente para dormir. Se o carro for vazio, vai lá para trás e deita-te.
0: Não, tu consegues fazer isso enquanto estás a conduzir? Tipo, a tua pessoa.
2: Não consigo estar a dormir enquanto conduzo. Não. É muito difícil.
0: Não, ou seja, se tivesse só mais uma pessoa contigo no carro,
2: tu se ela quiser ir para trás.
0: Estás a brincar?
2: Não.
0: Eu sinto, pá, eu não consigo.
2: Não, porque
0: é
2: eu sinto,
0: estranho.
2: Aquele é o momento para eu meter tudo em dia.
0: Ok,
2: ou
0: é
2: seja,
0: justo.
2: O momento em que eu vou de carro, agora vou sair daqui e vou conduzir.
0: Certo.
2: 2 horas
0: certo.
2: De viagem.
0: Uhum.
2: Eu, em 2 horas, vou meter para aí 3 podcasts em dia. Estás a perceber?
0: Okay,
2: se for
0: okay,
2: alguém
0: okay.
2: ao meu lado a dizer, ah, mas nem sabes, olha, ontem.
0: Ouve,
2: grava isso. Com uma boa qualidade e depois eu ouço num podcast no meu carro. Grava o que ias dizer com boa qualidade. E eu ouço, depois meto-lhe um jingle e depois ouço.
0: Eu não me acredito que eu nunca vou poder fazer uma viagem de carro contigo. Esteja mesmo triste. Nunca vai dar. Eu nunca durmo, João.
2: Tá.

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1: Obrigada por estares ligada aí desse lado. Estás com a tua Tarde Livre.
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1: E agora vamos às notícias com a nossa Mariana Serrano.
2: Magazine. A subida das temperaturas leva muitos à praia, mas a vigilância ainda é pouca. A época balnear arranca em quase todo o país a partir de dia 1 de junho e a Federação Nacional de Nadadores Salvadores queixa-se da já clássica falta de vigilantes. Quem o explica é o presidente Alexandre Tadeia.
3: É um sistema que não atrai nadadores salvadores e além de não atrair, também é um sistema que não retém. Nós todos os anos perdemos aproximadamente metade das pessoas que trabalharam como nadador salvador na época balnear.
2: Em média, registam 129 mortes por afogamento fora da época balnear. 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
2: 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Aumentaram os casos de violência doméstica. Há mais 104 denúncias entre janeiro e março deste ano. Detalhes com o jornalista Ruben Mateus.
5: A PSP registrou mais de 3.700 denúncias de violência doméstica. Deteve mais de 400 pessoas entre janeiro e março deste ano. Foram ainda apreendidas quase 100 armas usadas em contexto de violência doméstica. São mais as denúncias, são mais os detidos. Já os dados da Direção-Geral de Reinserção e Serviços Prisionais mostram que o número de pulseiras eletrónicas aplicadas aumentaram mais de 200% em 10 anos. Os casos de violência doméstica representam 60% do total das pulseiras eletrónicas usadas em Portugal.
2: Os dados da PSP divulgados hoje.

0: acabaste de ouvir Taylor Swift com The Fate of Ophelia, a tocar aqui na tua Tarde Livre.
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0: E eu ainda estou surpreendida com o facto do João dizer que prefere que a pessoa que vai ao seu lado no lugar de pendura vá a dormir. É o primeiro piloto que me diz isto. Eu sinto-me tão sozinha num grande vazio quando as pessoas vão a dormir ao meu lado.
2: Eu não. Eu gosto disso. Há mais coisas que é...
0: Então...
2: Ó, meus amigos... Todas as vezes que vocês entram no meu carro comigo a conduzir, vamos direto para o ano de 1973, antes ainda da democracia. É ditadura. O carro é meu. Não há democracia naquele carro, estão a perceber? Não há. Naquele, só falta ter uma foto minha também naquele carro, como o Salazar tinha na sala dele. Ouça uma coisa. Quero parar. Eu é que sei se vamos parar. Estás a perceber?
0: Opa! Então se a pessoa tiver vontade de fazer xixi.
2: Está bem, ok. Tem que ter uma justificação. Válida.
0: Muito válida.
2: Aí podemos parar. Meus amigos, nós estamos numa missão. A missão é ir do ponto A ao ponto B no mínimo tempo possível.
0: Okay,
2: tu não vais num navio e vais ter que o comandante e desculpa, pode-me parar ao lado daquela iceberg que eu quero comer uma coxinha. Não, amigo. E ver o Red Bull. Não vale a pena. Não, para. Mas se eu quiser parar 8 vezes. Azar, vamos parar 8 vezes.
0: Isso é justo. Isso não é nada justo, João.
2: Não é justo porque a partir de 3,99€ tens Flixbus. Estás a perceber?
0: Okay.
2: Meu amigo. E outra coisa que é o ar-condicionado também.
0: Fogo, que chato.
2: Há senhores lá na Alemanha, no caso que foi o país onde foi feito o meu carro.
0: Sim.
2: Senhores com aqueles óculos grossos.
0: Uh-huh.
2: Sabes quais são?
0: Sei.
2: Que os senhores têm sempre o cabelo espetado com gelo. Esses senhores tiveram horas e horas a trabalhar o ar-condicionado para perceber como é que aquilo se faz. Aquilo tem lá um botão que diz auto. O auto significa deixa os senhores tomar conta de ti. E eles sabem que temperatura é que tu precisas para estar com o carro bacana. E depois, uma coisa que eu acho que as pessoas acham que acontece, que é, isto eu nunca percebi, isto é mais para os fabricantes de carros, que o gajo que vai ao lado da pendura diz, tu consegues meter 23 euros para ti.
0: Sim.
2: E o gajo ao lado mete 18.
0: Pois é.
2: E é tipo, porque o ar separa-se.
0: Yeah,
2: o ar está a sair e está tipo, deixa-me só contra aquela senhora. Eu sou 18, não é? 18 para aquele lado, os 23 é para aquele. E eles começam-se a separar. Tipo, o que é que se está a passar, meu? Tipo,
0: foi
2: claro que vai ficar 18 graus aqui dentro também, vai ficar uma mistura de 18 e 23.
0: Uma média? Vai
2: Quer
0: ficar
2: dizer,
0: ali, claro.
2: Eu estou a conduzir, tudo bem, meto o braço para o lado, na zona da pessoa, congelo. Um douradinho, de repente tem um douradinho. O meu braço é um douradinho. Pá.
0: Por acaso nunca tinha pensado nisso?
2: Fogo.
0: Porque as janelas à partida vão fechadas quando o ar-condicionado está ligado. E como é que. Pois é, não. Nunca,
2: não,
0: nunca
2: é tipo,
0: tinha
2: claro que o ar é todo, aquilo é misturado. Ou seja, é média, não é? Se um está com 22 e o outro está com 18, significa que o carro está com 20 graus.
0: É um cocktail de ar-condicionado. Aí é bem,
2: e o ar-condicionado, até te vou dizer mais. Deixa-te ter aqui o ar-condicionado, isto pode ser para o dia.
0: Então.
2: Raramente é preciso.
0: Oh, olha, já me irritaste. Ainda bem que é para outro dia, que é para irmos, olha, de fim de semana, João. Vamos bem, de fim de semana. Ainda não. Ficamos aqui às 8, mas ainda
2: entretanto.
0: Bem que dizes isso. Porque tem mesmo que ficar para outro dia. Mas é um bom tema, ok? Vamos falar disso, que eu vou defender o ar-condicionado, João.

0: sozinho a tocar aqui na tua tarde livre. E tu, tu, meu caro ouvinte, nunca estás sozinho.
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0: E João, eu sei que este tema ia ficar para outro dia, ok? E vai ficar o tema do ar-condicionado, mas temos aqui Anderson Almeida, ele que nos diz: fala, João, sei estou. Olha, estava aqui a ouvir-vos aos dois no carro e é só para ficares a par. Eu meto o meu ar sempre fresco e a minha esposa mete sempre o dela a esquentar. O problema é que ela não sabe, como muitos também não devem saber, não é? É que estes carros com ar, assim, trabalham sempre com o valor do ar do condutor. Olha...
2: Oh, é.
0: Eu não sabia disto. Ele diz: grande abraço a vocês,
2: porque
0: é que será? Sempre boleia.
2: Porque é que será? Porque normalmente é quem manda.
0: Por exemplo, eu faço uma coisa com o meu namorado que o irrita imenso, que é: eu, se estou a tentar ver, eu tenho uma opinião que é: tu estás no penduro, tens que me facilitar. Se me estás a estrovar, sais deste carro. Então, quando eu quero ver se vem alguém do outro lado, talvez eu seja um pouco agressiva. Vá, segundo ele, eu faço mesmo tipo: ele encosta-se um bocadinho para a direita, estou: sai da frente, pá! Encosto para o banco de trás. Sim. Eu tento sempre que o banco de trás dele seja o mais próximo,
2: claro,
0: de trás.
2: E pessoas estão no pendura, e estão tipo: pessoas estão no pendura e tu queres entrar à estrada e estão a ver TikToks. É tipo: mano, tu tens uma missão, mano. Tu também estás a ver TikToks no trabalho. Tipo, tu tens que me dizer se vem daí um carro ou não.
0: Exatamente.
2: E depois o momento é tipo: então não viste que tinha o carro? Tu, olha, primeiro tinhas o cabeção à frente e depois diz qualquer coisa, meu. Tipo, tu estás a ver, olha para lá, espreita.
0: Ai, pá, olha, ainda bem que este tema fica para outro dia, que é para também, opa. Eu não quero ir irritada para o fim de semana. E já,
2: e até digo, já até digo mais.
0: Então diz lá.
2: Se às vezes eu precisar de mudar um podcast meu, ou uma coisa, ou aquilo começar a dar mal e eu tiver que mudar, metes tu a mão na regueifa, assumes tu o volante, estás a perceber? Ficas tu no volante um bocado enquanto eu estou a mexer, se for preciso, no telemóvel.
0: Então,
2: partilhamos funções.
0: Tu, quer dizer, eu já vou conduzir, eu já vou com os pés nos pedais e com a mão no volante.
2: Já estou a fazer uma série de
0: fogo,
2: de coisas, Deus. e tu estás aí sem fazer nada, meu.
0: É, ainda dizem: abres-me esta água. Opa! Eu passo-me. Muito irritada com estes temas.

0: Acabaste de ouvir Sabrina Carpenter com Man Child, a tocar aqui na tua Tarde Livre.
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0: E se ainda não estiveres farto de nos ouvir, parabéns. Eu e o João, obviamente, ficamos muito felizes por isso. E dizemos-te ainda que nos podes ouvir noutros sítios, sem ser aqui.
2: Pois no, é. Essencialmente, podes ouvir-nos no Rail.
0: Pois
2: emissão
0: é.
2: Emissão completa, só mesmo nós a falar.
0: Em formato podcast, no fundo.
2: Impressionante.
0: Como estava hoje a nossa ouvinte, que foi a primeira vez que tivemos um ouvinte que estava na praia.
2: Exatamente.
0: A ouvir-nos no Rail. Que, pá, para nós é tem tanto impressionante como
2: deve ser. Eu imagino quando de lado ficou aquele castelo de areia. Com uma pessoa a fazer aquilo ao mesmo tempo que nos ouvia, deve ter ficado. Era a Torre de Pisa.
0: Por isso também quiseres fazer uma? Este verão já
2: está.
0: Instala o Rail.

0: 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Desculpem a redundância. É que, pronto, pode haver alguém que sabe, João. Às vezes vamos.
1: Se quiseres vencer, manda a palavra vencer.
0: Nós parecíamos aqueles imagina alguém, do trabalho alguém manda, tipo, salva-me.
1: Imagina alguém mandar tipo a palavra perder e está tipo, pá, não me apetecia ganhar.
0: Não apetecia
1: 21 mil euros, maluco.
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1: Vais sempre sair com dinheiro.
0: Sempre, sempre. Isto
1: basta
0: se
1: atenderes, basta
0: exato.
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0: É que é impressionante, malta. O mínimo, 21 mil euros. 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Ambos me parecem, todos me parecem. Portanto,

0: 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Muitos parabéns.
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0: chama-se Show Me Love. Boa viagem e boa sexta-feira com a tua tarde livre. Como é que estamos? Aí desse lado.
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0: Tens agora a fantástica Ray com Where's My Husband. Logo depois, Lil Nas X com Jack Harrell com Industry Baby. Muito mais, já sabes, é continuar ligado. Aí desse lado.

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0: Esta chama-se Amo, Minha Favela. Dizer isto assim, pá, mete muito mais piada. Desculpa, ainda por cima, a malta aqui no estúdio. Vocês também alimentam esta brincadeira, não é? Tenho o João do lado a rir, não é?
1: Oh, eu gosto,
0: João,
1: muito mais de, não, tô, eu gosto muito mais de te ouvir a dizer essas músicas com uma entoação séria.
0: E agora temos DJ Japa. Na verdade, ele que esteve aqui em palco com Amo, Minha Favela. Por enquanto, são os Huntricks com esta Golden. Golden já não mete assim tanta piada.

0: João Miguel Costa, estamos de saída.
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0: E apetecia-me ouvir algo como: e o meu verão não acabou.
2: Ainda bem que, ao contrário do teu verão, esta emissão já acabou, mano. Isto não é nada, pá.
0: Eu gostava imenso de ouvir esta música.
2: Mas tu lembras-te assim? Tens espasmos, meu. Tu, o que é que te acontece?
0: Ou seja,
2: os teus neurónios andam a circular. Tens alguma ponte no... Tens alguma ponte no, na cabeça? É que eu acho que tens neurónios a suicidar. Tipo, o que é que se está a passar, mano?
0: Olha, fica-te super mal esse atitude, porque deixa-me
2: de vez em quando,
0: que...
2: tipo, estás normal, está tudo bem, pronto, vamos, bora, bora, pronto, João, bora lá gravar, temos que, bora lá fazer a nossa despedida, temos que nos despedir dos nossos ouvintes. Sim, senhora, bora lá falar com os nossos ouvintes para nos despedirmos. Começa a despedida, bem, nem sabes. O que eu gostava de ouvir agora era uma música dos Desert de 2006.
0: Não, FF. Que o meu verão. Não.
2: Essa é aquela. Estava na areia a curtir. Mas não vamos cantar, não, quer dizer, não.
0: Toda a paisagem do meu.
2: Atira qualquer coisa. Tens coisas na mão, atira qualquer coisa. Tens coisas na mão e não atiras.
0: Então posso só explicar o meu raciocínio e despedimos?
2: Claro.
0: Foi assim: está calor.
2: Ok.
0: Calor, verão.
2: Sim.
0: O meu verão não acabou porque ainda agora começou. E começou a dar esta na minha cabeça.
2: Excelente raciocínio.
0: Pronto, obrigada,
2: pronto,
0: obrigada.
2: Olha, malta, até segunda, vá.
0: Olhem, eu e o João na segunda-feira nós estamos.
2: Pronto.
0: É importante referir
2: isso.
0: Isto
2: é para isto.
0: Aliás, é por isso que o João acabou de me informar agora mesmo.
2: Sim, sim,
0: não
2: sim,
0: vai. Desculpa, preciso agora de um dia para digerir isto. Portanto, terça-feira a partir das 4 da tarde, mais uma tarde livre. Se tiver saudades nossas, é passar-se pelo Instagram da Cidade FM. Estão lá vários vídeos. Ou no Rail. Podes sempre ver-nos e ouvir-nos de outras formas. E a partir das 8, Beatriz Pinto. Por isso, é ficares desse lado. Com ela até às 10.
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1: Muito bem.
0: Boa.
1: Beijinhos.
0: Tchau, tchau.

chama-se Interstellar, foi Plutónio quem acabaste de ouvir. Boa viagem ao som da Cidade FM e boa sexta-feira, finalmente. Arranca agora mais uma noite comigo, Beatriz Pinto, sou eu que fico contigo até às 10, portanto vamos ter aqui duas horinhas de muita conversa, muito boa vibe e, claro, a melhor música. Hoje falamos de mergulhos no mar, porque o bom tempo está aqui e eu acho que veio para ficar, sobre um acessório que ajuda nas relações à distância e ainda te trago novidades no mundo da música, desta vez sobre Bárbara Bandeira. Conto contigo. Desse lado, para já, vamos à música. Ficas muito bem entregue, Bruno Mars, com esta I Just Might.

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1: Boa viagem com a Cidade FM. Eu sou Beatriz Pinto, estamos juntos até às 10 e está a chegar aquela altura do ano que eu mais gosto, o verão, e com ele conversas do mar. Esta parte eu não gosto tanto porque, imagina, há coisas nesta vida que não fazem muito sentido e uma delas é isso mesmo, tentar ter conversas sérias no mar. Isto porquê? Porque tu entras na água e de repente alguém manda um "então, conta-me lá, como é que tens andado mesmo, mas mesmo?" E eu penso logo, pronto, isto vai correr mal. Porquê? Porque tu no mar tens no máximo 30 segundos de conversa até seres completamente atropelado por uma onda. Se pensares bem, é um desafio. Pelo menos eu penso assim, porque estão sempre a ser interrompidos pelo mar e a conversa está sempre a parar para não serem enrolados. E é sempre, parece que adivinha, é sempre naquele timing perfeito. Estás ali a abrir o coração, pronto para revelar uma coisa séria e vem a onda do género: "desculpa, mas agora vais mergulhar." Pronto, e de repente eu não estou numa conversa, estou numa luta de sobrevivência e, portanto, eu acho que devia haver uma regra escrita no mar: não se fala de coisas profundas. Isso fica guardado para quando estivermos na toalha a secar, porque dentro d'água já percebemos que não é possível e não é confortável, não.
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1: E bem, no início do programa disse que te ia contar tudo sobre um aparelho que ajuda nas relações à distância e é mesmo isso que vou fazer agora. Investigadores de uma universidade na China, bem, parece que agora de repente estou em modo jornalista, investigadores numa universidade da China criaram um novo acessório para ligar ao telemóvel. E qual é a novidade aqui, perguntas tu? A verdade é que este acessório foi criado para podermos beijar à distância. E isto dava-me jeito, a mim não vou mentir que tenho uma relação à distância e às vezes não é fácil. Mas bem, este objeto foi desenhado para smartphones, tem a forma de lábios de silicone e imita a temperatura, o movimento, e atenta, até o som que a outra pessoa faz ao beijar. Uma das investigadoras, eu sei, isto é uma doidice, mas uma das investigadoras explicou que criou este objeto porque quando estava na faculdade viveu uma relação à distância e que foi a partir daí que surgiu esta inspiração para criar este dispositivo. Eu não sei quanto a ti, mas eu tenho que ser honesta, eu acho isto completamente bizarro. Acho que é estranho porque no fundo estamos a beijar um pedaço de silicone ou não? Não sei, eu fico confusa com as invenções da humanidade.
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David Thames, esta que é uma das minhas favoritas na playlist da Cidade FM. Boa viagem, boa sexta-feira. Estás na Cidade FM comigo, Beatriz Pinto. Sou eu que fico contigo até às 11 para te animar essa noite de sexta-feira. E ainda temos uma hora, lá está, de muita conversa. E claro, da melhor música. Por isso mesmo agora deixo-te bem entregue a Ray com esta Where Is My Husband? Bom regresso a casa, se for caso disso.

Casar é para esquecer na tua Cidade FM, e o que não é para esquecer é o que eu ouvi ontem. Eu ontem fui à listening party de Bárbara Bandeira e desde ontem que não paro de ouvir o novo EP, especialmente uma das músicas que lá está, e é sobre ela que te falo a seguir. Para já tens música? E aqui essa nunca para, Olivia Dean, com So Easy to Fall in Love.

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1: Estás na Cidade FM e estás muito bem. Eu sou Beatriz Pinto e quando eu achava que já tinha ouvido tudo, imagina, engano-me e eu ainda estou a processar o que eu ouvi ontem na Listening Party de Bárbara Bandeira e agora que já está disponível para toda a gente, eu tenho de partilhar contigo um dueto inédito entre Bárbara e Amália Rodrigues.
2: Rapariga, rapariga, não faças.
1: Sim, Amália Rodrigues, sim, a melhor fadista de todos os tempos.
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1: Mas espera, porque isto não é só meter uma voz da Amália numa música e siga. Não, isto está mesmo bem feito. A música chama-se Rapariga e faz parte do novo EP de Bárbara, chamado Lusa Ato 2.

0: Houve ali um momento em que a sala inteira ficou tipo: espera lá, isto está mesmo a acontecer? Porque de repente tens a voz mais clássica da música portuguesa numa música com Bárbara Bandeira. É literalmente Portugal de 1940 a encontrar 2026 num estúdio. A música tem aquela vibe emocional, mas moderna, e depois entra a Mali e pronto, parece que a canção ganha outra gravidade. Tipo, não sei, eu estou tão entusiasmada com isto. E o mais incrível é que, aliás, há pessoal que provavelmente vai ouvir a Mali pela primeira vez por causa disto, o que é meio surreal e ao mesmo tempo muito bonito. Sim, eu hoje acordei num mundo onde existe uma colaboração entre Bárbara Bandeira e Amália Rodrigues, e honestamente não estava no meu bingo de 2026.
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Bad Bunny com Nueva Iola, ele que está quase a chegar a Portugal, é já na terça e quarta-feira, ele está quase a chegar a Portugal e eu vou agora embora. Mas não é de Portugal, é só aqui do estúdio. Está na minha hora de ir aproveitar o resto desta sexta-feira. Espero que tu faças o mesmo. Eu sou Beatriz Pinto e estou de volta amanhã, mas não é, aliás, nas noites da Cidade FM. É das 7 às 11 da manhã e é muito cedo, mas se for para te fazer

0: E nós temos encontro marcado amanhã, às 7 da manhã. Fica bem, aproveita muito bem o teu fim de semana e cá te espero, às 7.
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11: Cidade FM, sexta-feira, afinal, o que é que tu precisas para entrar em grande no fim de semana? O Baile na Cidade, obviamente. Programa de rádio do I Love Baile Funk, a arrancar com o incrível Deusa de BK, Anchieta e 2Z Diniz, mas já a seguir, a jet ski de Pedro Sampaio. Fica por aí, boa noite e bom arranque de fim de semana.

Os grandes concertos são com a Cidade FM, por isso mesmo toca assentar aí na agenda, abril de 2027, Luísa Sonza em Lisboa e no Porto com a tua rádio. Os bilhetes já estão à venda. Entretanto, pós você, novidade saiu hoje, junto a Filipe Amorim, precisamente a Luísa Sonza. Ora lá.

André Henriques na Cidade FM. O verão de Portugal vai ter muitos concertos a acontecer. Provavelmente já estás a marcar os teus festivais. Atenção que o Livinho vai andar por aí. E por aqui na Cidade FM, à sexta-feira, toca sempre. Se saudade sentir, no fundo se prepara três, junto a MC Livinho, MC Pedrinho, Pereira DJ e DJ JB Mix. Tudo isto no musicão que já andei a estudar pelo TikTok. Enfim, ora sim, Cidade FM, boa noite.

A incrível montagem Sarra Sarra na Cidade FM e pelo baile na cidade. Já agora, da parte que me toca, tenho a dizer muito, muito, muito obrigado. Novamente fomos a Rádio Jovem mais ouvida do país. E atenção, isto só nos

0: Temos estado a falar de concertos durante esta edição do Baile na Cidade. Se chegaste agora, boa noite e bem-vindo. Por falar em concertos, atenção, 6 de agosto, I Love Baile Funk, com nada mais, nada menos que MC Jacaré. Ele toca aqui pelo Baile na Cidade, Carnívoro, já a seguir. Antes ainda, Sozinho Não, Tô Quais Louca, MC Tuto, DJ Will TN e ainda DJ Japa NK. Boa noite e bom fim de semana. Atenção, os bilhetes para o MC Jacaré andam a voar, por isso, despacha-te.
1: E aí, DJ Will TN, seu putífero!
2: Já perica, né, bebê?

guloso, dá para ver pelas redes dele, que ele gosta sempre de um bom docinho. Aliás, ele fez recentemente um remix da Coca-Cola para o Mundial e agora é também cara da Nescau, por isso açúcar é com ele. E açúcar ele mete também no funk que faz. Sequência de Feiticeira é Pedro Sampaio agora pelo Baile na Cidade. Aê!

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1: Segunda hora de Baile na Cidade. Se chegaste agora, ainda tens muito baile pela frente. Segunda hora de Baile na Cidade. Se chegaste agora, bem-vindo. Ainda tens muito baile pela frente, pelo menos mais uma hora. Estás na Cidade FM. Arrancamos com montagem em câmara lenta. Já a seguirá a Sina de Ofela de Luísa Sonza. E ainda novidade de Aaron Modesto. Chama-se Para Não Esquecer de Mim. Arrancamos assim a segunda hora de Baile na Cidade. Bem-vindo.

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1: Mano, olha esse beat, velho. Parece que vai ter um desenho animado do nada, tá ligado? Fiz um bagulho muito engraçado nisso, mano. 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

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Acredito que a espera tenha sido longa, demorada, que tenhas sofrido um bocadinho, até porque ouviste a entrevista deles aqui pelo Baile na Cidade. Estou a falar do concerto de Menos é Mais, já na próxima terça-feira no Mel Arena. Encontramos-nos por lá, pelo menos aqui na Cidade FM. Estamos juntos, de certeza. P de Pecado, Menos é Mais, ao vivo.

0: Voltamos a mais de Simone Mendes.
1: Esqueça tudo, pagode de qualidade.
0: Que coisa linda, hein?
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costumas andar aqui à sexta-feira, costumas andar por aqui pelo bairro da cidade, então de certeza que já nos ouviste falar de Nanda Tsunami, é uma pancada nossa. E atenção que Nanda Tsunami marcou tour europeia e vai passar em junho, dia 26 no Porto, 27 em Lisboa e dia 30 em Faro. Tenho também a apresentar-te a novidade de Nanda Tsunami, a tocar pelo bairro na cidade, chama-se Putinho.

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1: E aí, DJ Gordinho da VR? Moleque é brabo, né?

Por um mambo na Cidade FM e pelo baile na cidade, é Buraca São Sistema, tem grande concerto marcado para Lisboa, espero que estejas lá pela primeira fila. Se nunca viste Buraca São Sistema, então para tudo e vai, e já agora para tudo também para dia 6 de agosto e ires com o I Love Baile Funk até ao Monsanto, em Lisboa, para um sunset inacreditável com MC Jacaré. Esta de certeza que toca, agora só falta mesmo seres tu o coro e comprares o teu bilhete. Passa no Google, escreve I Love Baile Funk, MC Jacaré e o resto acontece. Posso até não te dar flores? Arranca aí, Jacaré.

Caralho, mano. Já mandei uma parte de mensagem pra essa filha da puta, mano. Tô achando que ela me bloqueou, mano. Ela achou uma fita ali no meu celular, tá ligado? Tentei dar um pinho de louco, mas não constou não, cuzão. Foda-se.

0: A MTG de DJ Top para Filipe Amorim, Vitão e companhia. Eu vou na sua casa, boa noite, grande fim de semana. O meu nome é André Henriques, fico por aqui. Há baile na cidade ainda para continuar. Ainda tens muita música para ouvir. Deixo-te com a novidade de Rian SP. Chama-se Cafajeste Chucro e já a seguir o famoso Imã. Boa noite, bom fim de semana. Qualquer coisa, estamos em raio.pt.
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0: Cabo, né?
1: É poderoso.
0: Caralho.
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